0: empresa e tem um julgamento administrativo que vai constatar que, de fato, aquela infração existiu. Quando não tem mais recurso administrativo, essa empresa vai entrar na lista, vai entrar no cadastro de empregadores.
1: Ainda segundo o cadastro, os 82 registros estão distribuídos por 21 unidades da federação. Minas Gerais concentra o maior número de ocorrências, com 19 casos, seguido pela Bahia com 8. Entre as atividades econômicas com maior número de inclusões nesta atualização estão a criação de bovinos para corte, os serviços domésticos, a produção de carvão vegetal, a produção de café e a construção de edifícios. Os novos casos incluídos no cadastro resultaram no resgate de mais de 500 trabalhadores em situações de exploração e de trabalho análogo à escravidão. A coordenadora Shakti Prates fala sobre a importância da denúncia.
0: Nós temos dois principais canais de denúncia. Um é o sistema IP, que você encontra na internet, e o outro é o Disque 100, que você consegue via telefone. Quem faz a denúncia pode colocar seu nome, seu telefone, porque isso facilita muito para a gente conseguir mais informações, garantir que o Estado chegue a essas pessoas, garantir que essa política de Estado seja executada.
1: As ações de combate ao trabalho análogo à escravidão são coordenadas pela Auditoria Fiscal do Trabalho. As operações contam, em geral, com a participação da Polícia Federal, do Ministério Público do Trabalho, do Ministério Público Federal e da Defensoria Pública da União. Reportagem Gabriela Noronha.
2: Mulheres vítimas de violência doméstica que precisarem deixar o trabalho para se proteger, agora têm direito a um afastamento remunerado por até 6 meses.
3: O governo federal seguiu o parecer da Advocacia Geral da União após o entendimento do Supremo Tribunal Federal sobre a Lei Maria da Penha.
2: A medida não exige tempo mínimo de contribuição e o período de afastamento continua contando para a aposentadoria.
4: Mulheres vítimas de violência doméstica terão direito a afastamento remunerado de até 6 meses mediante determinação judicial. A medida, prevista na Lei Maria da Penha, cumpre decisão do Supremo Tribunal Federal para garantir segurança financeira às mulheres que precisam se afastar do trabalho para preservar a própria integridade e romper o ciclo da violência doméstica. A medida protetiva judicial, que determina o afastamento, será suficiente para viabilizar o pagamento, como explica a presidente do Instituto Nacional do Seguro Social. O INSS, Ana Cristina Silveira.
5: Então, denunciando e tendo uma medida protetiva do juiz criminal, ela consegue solicitar o benefício pelo aplicativo Meu INSS, pelo 135 ou pessoalmente nas agências do INSS. Ela consegue passar 6 meses longe do trabalho para poder refazer sua vida em outro local, caso necessário.
4: A mulher afastada não precisa cumprir período de carência para receber o benefício. Também não há desconto de contribuição previdenciária sobre o valor recebido. E o período é computado como tempo de contribuição para a aposentadoria. A secretária executiva do Ministério das Mulheres, Eutália Barbosa, fala sobre a importância do benefício.
6: A principal função dele é justamente garantir segurança, né? Para que a mulher não tenha que escolher entre a segurança da sua vida e a sua autonomia financeira ou acesso ao seu salário.
4: A presidente do INSS, Ana Cristina Silveira, explica que o órgão também poderá cobrar do agressor, por meio de ação regressiva, os valores pagos à vítima.
5: O parecer determina que vai haver ação regressiva para rever do agressor os valores que foram pagos pela Previdência. Então é uma medida muito positiva, porque além de acolher as mulheres, a gente faz com que os agressores eles paguem pelos seus atos, também financeiramente.
4: Para as mulheres que não são seguradas da Previdência, o benefício tem natureza assistencial. Neste caso, o pagamento será feito pelo Estado, pelo Distrito Federal ou pelo município indicado pelo juiz. Com locução de Thaís de Araújo, reportagem Cleide Lopes.
3: Novas oportunidades para o setor industrial, estratégias de competitividade, inovação e os impactos do Acordo Mercosul-União Europeia.
2: O encontro Conexões Produtivas, promovido pela Apex Brasil, a Agência Brasileira de Promoção de Exportações e Investimentos, mostrou aos empresários a importância da abertura de novos mercados para produtos brasileiros.
3: O evento é voltado para grandes, médias e pequenas indústrias.
7: O Conexões Produtivas apresenta aos estados oportunidades para o desenvolvimento da indústria, com atenção às vocações locais, para exportações a partir do acordo Mercosul-União Europeia. Segundo a Apex Brasil, o mercado europeu reúne 27 países, com potencial de alcance de 780 milhões de consumidores. O encontro também debateu a estratégia do Brasil para expandir mercados e fortalecer a indústria diante do novo cenário internacional. O ministro do Desenvolvimento, Indústria, Comércio e Serviços, Márcio Elias Rosa, destacou a importância do país conquistar novos mercados.
8: Buscar a diversificação de mercados significa buscar oportunidades para a nossa atividade industrial comercializar fora do país, né? Para além da questão simplesmente do agronegócio, que já vende muito bem, nós estamos celebrando nesse ano a abertura de mais de 700 novos mercados para o agro, para a pecuária. Agora, para o setor industrial, para a indústria de transformação, para a indústria de manufatura, que é muito relevante, nós devemos buscar a diversificação.
7: O evento também discutiu caminhos para ampliar a presença de empresas do Rio de Janeiro no mercado internacional. O presidente da Apex Brasil, Laudemir Miller, destacou o potencial do Estado nas exportações.
9: E o Estado do Rio de Janeiro tem uma diversificação da indústria muito forte, tem uma indústria de óleo e gás muito forte, tem uma indústria da moda muito forte, uma indústria metal-mecânica muito forte, uma indústria automobilística muito forte. A gente está aqui para apoiar o empresário e a empresária do Estado do Rio, principalmente os pequenos e os médios empresários, também os grandes.
7: Um levantamento identificou 602 produtos no Estado com oportunidades de exportação. Em 2025, o Rio de Janeiro exportou mais de 48 bilhões de dólares para o mundo. Desse total, 20% das exportações do Estado foram para a União Europeia. Reportagem Márcia Fernandes.
2: A financiadora de estudos e projetos, a FINEP, lançou a seleção pública do Programa Nacional de Incubadoras Tecnológicas de Cooperativas Populares.
3: Até 14 de janeiro, instituições de pesquisa podem apresentar projetos para desenvolver ou adaptar tecnologias voltadas à economia solidária.
2: As propostas devem ser feitas em parcerias com cooperativas, associações, organizações sociais ou redes de cooperação popular.
10: A chamada pública PRONINC 2026 da FINEP, a financiadora de estudos e projetos, disponibiliza até 100 milhões de reais em recursos não reembolsáveis do FNDCT, o Fundo Nacional de Desenvolvimento Científico e Tecnológico. A proposta é transformar conhecimento e inovação em soluções para problemas concretos dos empreendimentos, como explica o secretário nacional de Economia Popular e Solidária, substituto do Ministério do Trabalho, Sérgio Godoy.
11: Tecnologias sociais que apoiam o combate à fome. São essas tecnologias que a gente está buscando.
10: As propostas devem estar diretamente ligadas à economia solidária e ser construídas de forma participativa. O gerente do Departamento de Infraestrutura e Tecnologias Sociais da FINEP, Guilherme Tulli, destaca o caráter obrigatório dessas parcerias.
12: Então precisa ter uma cooperativa, uma associação, uma organização da sociedade civil. Se não houver a inclusão dessas cooperativas populares, o projeto sequer é habilitado.
10: As propostas podem ser enviadas até 14 de janeiro de 2027. As regras completas estão no edital da chamada pública PRONINC 2026, no endereço finep.gov.br. Reportagem Pablo Muniz.
3: Chegar na escola, entrar na sala de aula e estudar. Essa é a rotina diária de milhões de estudantes brasileiros.
2: Daqui a um mês, estudantes de todo o país farão a primeira prova do Exame Nacional do Ensino Médio, o Enem.
3: E cruzar os portões da escola onde vão realizar a avaliação pode representar algo bem maior, o passaporte para a entrada no ensino superior.
2: A preparação se intensifica entre os candidatos nessa reta final.
13: Há 2 anos, a estudante Isabelle Carvalho se prepara para o Exame Nacional do Ensino Médio. Ela quer fazer medicina e dedica todo o tempo que tem aos estudos, inclusive quando está no transporte público.
14: E às vezes me incomoda um pouco, porque parece que eu estou perdendo tempo no ônibus, aí eu coloco umas videoaulas para rodar, mas a videoaula que eu já estou acostumada, eu meio que já revejo o conteúdo.
13: Com a condição rara de saúde, o estudante Miqueia José de Almeida Gomes vai buscar uma vaga em medicina. Ele quer ajudar pessoas que vivem em situação semelhante.
15: Eu tenho muito incentivo, não só da minha mãe, dos meus familiares, e também da médica, o qual faz o meu tratamento médico. Aí eu fazer
16: esse curso de medicina, para que eu também possa alcançar outras vidas que possuem a condição rara, que é a trombastenia de Glanzmann.
13: Daqui a um mês, milhões de estudantes como Isabelle e Miqueias realizam a prova do Enem. São dois dias de avaliação, 8 e 15 de novembro. No primeiro domingo, os estudantes respondem a 45 questões de linguagens e códigos e 45 de ciências humanas, além da redação. Já no segundo dia de prova, são 45 questões de ciência da natureza e mais 45 de matemática. Professor de cursinho preparatório há 10 anos, Rubenilson Cerqueira, dá dicas para essa reta final.
17: Esteja nesse momento de preparo, fazer muitas questões para poder fixar o conteúdo, mas é importante que tenha um momento de descanso, porque existe um equilíbrio ali entre você ter o conhecimento, mas se não tiver com a mente descansada, você não consegue colocar isso em prática.
13: Até lá, os inscritos devem ficar atentos às orientações oficiais, conferir o local de prova com antecedência e organizar os itens necessários para o exame, como documento oficial com foto e caneta esferográfica preta. Ricardo Cardoso, presidente substituto do INEP, lembra que até o fim do mês, todos os estudantes poderão conferir o cartão de inscrição.
18: Nós teremos, na última semana de outubro, a divulgação do cartão de confirmação de inscrição. A maioria dos estudantes, concluindo a escola pública, já tiveram acesso, né, vão fazer o Enem na sua própria escola. Mas é importante acessar o sistema de inscrição para você ver com calma, com tranquilidade.
13: O Enem é uma das principais portas de entrada para a educação superior no Brasil. As notas do exame são utilizadas para a seleção de estudantes por meio do SISU e do ProUni e também servem de requisito para o Fundo de Financiamento Estudantil. Para mais informações sobre o exame, o MEC disponibiliza o Guia do Enem, que pode ser acessado em gov.br/MEC. Reportagem Luana Karen.
3: E o Ministério da Educação oferece ferramentas digitais gratuitas para essa preparação. O aplicativo MEC Enem traz simulados e dicas de redação.
2: Tem também o MEC Idiomas para inglês e espanhol. E o MEC Livros com mais de 25 mil obras.
3: E estão abertas as inscrições para a edição do Enem voltada para pessoas privadas de liberdade e jovens que cumprem medidas socioeducativas.
2: As inscrições devem ser feitas de forma exclusiva pelo responsável pedagógico de cada unidade.
3: Caso o participante precise de algum tipo de atendimento especializado, o pedido deve ser feito pelo responsável pedagógico no momento da inscrição.
2: Para mais informações, acesse gov.br/inep.
3: Escolas situadas em fronteiras com outros países podem aderir ao programa Escolas Interculturais.
2: A intenção é promover o enriquecimento linguístico e cultural de estudantes que moram nessas regiões e que convivem com culturas diferentes.
19: O Brasil faz fronteira com 10 nações e as escolas situadas nessas regiões enfrentam desafios relacionados à inclusão, diversidade linguística e integração cultural. E como forma de promover a educação que atende imigrantes e refugiados, o Brasil criou o programa Escolas Interculturais e de Fronteira. A diretora da escola, Silveira Martins, em Santana do Livramento, no Rio Grande do Sul, que faz fronteira com o Uruguai, Elisângela Dornelles, fala sobre a experiência com o programa.
20: Os nossos alunos convivem com as duas culturas. A partir disso, nós realizamos visitas às escolas, intercâmbios, encontros, participando de seminários, viagens internacionais, atividades culturais.
19: A iniciativa prevê apoio financeiro para projetos pedagógicos desenvolvidos em cooperação com escolas de países vizinhos. A coordenadora-geral da Secretaria de Articulação Intersetorial do Ministério da Educação, Jesuína Leclerc, explica como as escolas podem participar.
21: A partir da indicação de suas respectivas secretarias de educação, realizar o seu plano de atendimento. A escola passará a receber R$ 25 mil para poder dar início às suas atividades ou dar continuidade.
19: As cerca de 70 escolas de fronteira interessadas em fazer adesão ao programa devem acessar a página do Ministério da Educação em gov.br/MEC. Reportagem Cleide Lopes.
3: A previsão é que os programas interculturais sejam desenvolvidos a partir de novembro deste ano.
2: Professores e instituições de ensino de todo o país têm até o dia 12 de outubro para se inscreverem na primeira edição do Prêmio Brasil de Ensino de Matemática.
3: O concurso vai premiar até 20 iniciativas que se destacam por melhorar o aprendizado da disciplina nas salas de aula.
0: É a primeira edição do Prêmio Brasil de Ensino de Matemática na Educação Básica. A iniciativa busca valorizar experiências que contribuam para a aprendizagem e para a equidade na educação básica. O diretor-geral do Instituto de Matemática Pura e Aplicada, Marcelo Viana, explica que a premiação deve produzir subsídios técnicos para políticas educacionais.
1: Existem práticas que são realizadas aqui e lá por um professor, uma professora, que são exitosos e indicam caminhos, mas para isso é preciso que esses bons exemplos sejam conhecidos e sejam divulgados.
0: O prêmio vai contemplar duas categorias: docentes e instituições. Sumaia Almeida Ramos é professora de matemática em Petrolina, Pernambuco. Para ela, mais que reconhecimento, o prêmio representa a valorização do trabalho docente.
22: A partir do momento em que eu começo a mostrar que estamos vendo, estamos buscando esses profissionais, isso pode incentivar para outros professores que possivelmente estejam desestimulados a quererem desenvolver projetos também.
0: As propostas selecionadas integrarão o Caderno Nacional de Práticas Exitosas, que contribuirá para a disseminação de práticas de referência no ensino de matemática. As inscrições estão abertas até 12 de outubro pelo endereço candidaturas.impa.br. Reportagem Luciana Colares de Holanda.
2: O cultivo de flores é uma atividade que requer cuidado, experiência e atenção às condições climáticas.
3: E um projeto da Universidade Federal de Santa Maria está levando conhecimento científico e capacitação gratuita para quem quer empreender nesse ramo.
2: A iniciativa já alcançou mais de 500 famílias do Rio Grande do Sul. Confira os detalhes no quadro Ciência na Prática.
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24: Transferir conhecimento científico e técnicas de produção para aumentar a sustentabilidade e o lucro no campo. Essa é a missão do Projeto Flores para Todos, uma iniciativa da equipe Fenogled do Programa de Pós-Graduação em Agronomia da Universidade Federal de Santa Maria, no Rio Grande do Sul.
25: Para todos, ele tem por objetivo formar novos produtores profissionais de flores. Nós passamos dessa fase de as flores ser uma alternativa e sim uma fonte principal de renda dentro da propriedade.
24: As espécies cultivadas pelo projeto são adaptadas para o plantio a céu aberto durante todo o ano. Isso reduz os custos de produção e aproveita o alto potencial de lucro que o mercado de flores oferece, até mesmo para pequenas propriedades.
25: As flores são parte do setor da horticultura e a principal característica desse setor é uma alta rentabilidade por metro quadrado. E por isso que se encaixa perfeitamente na pequena propriedade, onde às vezes em 30 metros quadrados a família tira um faturamento muito bom.
24: Além de movimentar o agroturismo, a iniciativa oferece consultoria gratuita que ensina o produtor a vender o seu produto, garantindo renda e reduzindo um problema antigo das comunidades rurais, a permanência da juventude no campo.
25: A gente fornece as sementes ou as batatinhas sem custo e a partir daí dá todas as orientações, desde o plantio até a colheita, pós-colheita e orientação de venda. E isso está fazendo a diferença na sucessão familiar do campo. O jovem só fica atraído se tiver renda. E a partir dali ele compra novas sementes, novas batatinhas de alta qualidade genética para dar seguimento de forma independente.
24: Acompanhe os resultados do projeto Flores para Todos na página da Universidade Federal de Santa Maria. E esse foi o Ciência na Prática. Esse episódio contou com a produção de Raquel Mariano e edição de Edinaldo Júnior. E nosso encontro com o Saber Científico volta na próxima semana. Até lá.
3: Quem trabalha na educação infantil já pode consultar os livros que poderão chegar às escolas.
2: O Guia do Programa Nacional do Livro Didático está disponível e reúne obras para o ensino e materiais de apoio aos professores.
3: Agora, escolas e professores podem se preparar para escolher os livros que vão usar nos próximos anos.
4: O Ministério da Educação divulgou o resultado final da avaliação das obras do PNLD, o Programa Nacional do Livro e do Material Didático para os Anos Iniciais do Ensino Fundamental. As obras têm o objetivo de apoiar a formação continuada e o trabalho pedagógico dos professores, principalmente em temas ligados à alfabetização. Elas fazem parte do acervo da Biblioteca do Professor e reúnem produções atualizadas sobre formação docente, além de exemplos de práticas pedagógicas em diferentes contextos. Com a divulgação do resultado final, o processo segue agora para as etapas de aquisição e distribuição, conduzidas pelo FNDE, o Fundo Nacional de Desenvolvimento da Educação. O Programa Nacional do Livro e do Material Didático é responsável pela avaliação, seleção e aquisição de livros e materiais didáticos para as escolas públicas. Após a aquisição dos materiais pelo FNDE, as obras selecionadas poderão ser disponibilizadas aos professores por meio do endereço pnlddigital.fnde.gov.br. Reportagem Thalita Albuquerque.
2: E atenção, candidatos do primeiro concurso público nacional unificado.
3: Foi publicada a terceira convocação dos aprovados em lista de espera para vagas temporárias no Ministério do Trabalho e Emprego.
2: Agora, os convocados precisam cumprir a etapa documental e acompanhar a publicação da lista definitiva, prevista para novembro.
3: A documentação deve ser apresentada pela plataforma sougov.br entre 20 e 27 de outubro.
2: O candidato que não apresentar os documentos exigidos no período estabelecido perde os efeitos da convocação.
3: Para mais informações, acesse gov.br/gestão, sem o tio.
2: E essas foram as notícias do governo federal.
3: Uma realização da Secretaria de Comunicação Social da Presidência da República.
2: Com produção da empresa Brasil de Comunicação.
3: Fique agora com as notícias do Poder Judiciário e do Congresso Nacional. Boa noite.
2: Boa noite, até amanhã.
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7: STF valida lei do Paraná que amplia gratuidade em estacionamentos para pessoas com deficiência.
8: TSE anula votos recebidos por Antony Garotinho na disputa pelo governo do Rio de Janeiro.
7: Furto de carro com chave na ignição enquanto segurada abre a porta de casa não afasta cobertura securitária.
8: Boa noite, eu sou Marcela Luiza.
7: Eu sou Walter Lima.
8: O Supremo Tribunal Federal decidiu que é constitucional uma lei estadual que amplia a gratuidade em estacionamentos para pessoas com deficiência.
7: A decisão foi tomada na sessão plenária desta quinta-feira. Marta Ferreira.
9: No Paraná, as regras sobre estacionamento para pessoas com deficiência são regulamentadas pela Lei Estadual 18.419 de 2015. E pelas normas de trânsito nacionais. Dispositivos dessa norma asseguram às pessoas com deficiência um período de gratuidade equivalente ao dobro do concedido aos demais usuários. Nos estabelecimentos que não prevêem tempo mínimo gratuito, a norma garante ao menos 30 minutos de gratuidade, a fim de facilitar o deslocamento dessas pessoas. A Associação Brasileira de Shopping Centers entrou com ação no Supremo Tribunal Federal pedindo que a lei seja considerada inconstitucional. A alegação é de violação ao direito de propriedade e aos princípios da livre iniciativa e da livre concorrência. O relator é o ministro Nunes Marques. No voto, ele destacou que a finalidade predominante da lei é promover acessibilidade e inclusão social, matérias de competência legislativa concorrente. No mesmo sentido, votaram os demais ministros. O plenário, então, validou a lei do Paraná, entendendo que a norma promove acessibilidade ao garantir o dobro do período gratuito ou, na ausência de gratuidade, 30 minutos sem cobrança.
8: O Tribunal Superior Eleitoral anulou os votos recebidos por Antony Garotinho na disputa pelo governo do Rio de Janeiro.
7: A decisão, por maioria de 5-2, determinou a retotalização dos votos da eleição para governador, Guilherme Firmino.
26: Nessa quinta-feira, o Tribunal Superior Eleitoral rejeitou por unanimidade o pedido de desistência de recurso apresentado por Antony Garotinho. O TSE também manteve um indeferimento do registro de candidatura ao governo do Rio de Janeiro. Segundo o tribunal, Garotinho não tinha as condições de elegibilidade relacionadas à plenitude dos direitos políticos e à filiação partidária. Por 5-2, os ministros determinaram a anulação dos votos recebidos pelo candidato. Com isso, o tribunal determinou a retotalização da votação para governador do Rio de Janeiro.
8: Deixar carro aberto e com a chave na ignição apenas para abrir o portão de casa

0: terá de pagar a um professor e jornalista de Teresina, no Piauí.
1: A instituição de ensino usou imagens de televisão do professor sem autorização. O TST considerou o uso ilegal. Simone Moura.
2: A faculdade usou essas imagens em outdoors e nas redes sociais sem autorização. Para os ministros da oitava turma, a campanha teve alcance apenas local e por um período limitado. Foi fixado indenização de R$30 mil por danos materiais e R$40 mil por danos morais. A decisão foi unânime.
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0: Uma boa noite.
1: E até amanhã.
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5: Eu sou Paula Groba.
6: E eu sou Humberto Pinheiro.
5: E estes são os destaques de hoje do Jornal do Senado, que começa agora.
6: Senado conclui terceira sessão de discussão sobre a proposta que acaba com a escala 6x1.
5: Carros novos poderão ter alerta para evitar que crianças sejam esquecidas no banco de trás.
6: Projeto cria incentivos para startups que desenvolvem soluções de preservação ambiental.
5: Boa noite.
6: Boa noite.
5: O Senado realizou nesta quinta-feira a terceira sessão de discussão da PEC, que acaba com a escala 6x1. São necessárias 5 sessões de discussão antes da votação em primeiro turno. Se for aprovada, a proposta ainda terá de passar por discussões e votação em segundo turno. O texto reduz de 44 para 40 horas semanais a jornada máxima de trabalho sem redução de salário e garante 2 dias de descanso por semana. A mudança, no entanto, será gradual. 2 meses após a promulgação, a jornada passaria para 42 horas semanais, já com 2 dias de descanso. 12 meses depois, o limite chegaria às 40 horas.
6: Durante a terceira sessão, o senador Paulo Paim, do PT do Rio Grande do Sul, defendeu que a redução da jornada, sem diminuição dos salários, pode fortalecer a Previdência Social. Segundo ele, o fim da escala 6x1 pode estimular a formalização de trabalho e, com mais trabalhadores, com carteira assinada, aumentar a arrecadação previdenciária. Paim também afirmou que a mudança pode beneficiar empregadores e empreendedores e defendeu que desenvolvimento econômico vai valorização do trabalho, proteção social e políticas humanitárias caminhem juntos.
7: Quando reduzimos a jornada, ampliamos o emprego formal. Mais empregos formais significam mais trabalhadores contribuindo com a Previdência. Mais contribuintes significam mais arrecadação previdenciária.
5: E o Senado deve começar a analisar um projeto que obriga empresas a oferecerem produtos e serviços digitais voltados a pessoas idosas, com linguagem mais simples e recursos que garantam mais segurança nas transações.
6: O texto também prevê a capacitação de idosos para que eles aprendam a identificar fraudes e golpes em operações pela internet. Repórter Alexandre Campos.
8: No caso de produtos financeiros ofertados por instituições bancárias, as aplicações de internet, quando destinadas a pessoas idosas, devem disponibilizar uma espécie de botão de pânico para interromper operações fraudulentas e canal de contestação rápida para minimizar os prejuízos. A autora do projeto, a senadora Damaris Alves, do Republicanos do Distrito Federal, acredita que essas medidas são essenciais para essa parcela da população.
9: Então a gente quer que os aplicativos, especialmente de banco, do INSS, os aplicativos públicos, o do SUS, os aplicativos que a pessoa não vive mais sem eles, sejam mais acessíveis para pessoas idosas.
8: O projeto ainda prevê que essa parcela da população aprenda a identificar fraudes e golpes em operações na internet e torna crime o gerenciamento sem autorização expressa de bens de pessoas idosas e a apropriação de senha, chave criptográfica, token, assinatura digital ou qualquer outra credencial de acesso ou autenticação com o objetivo de auferir vantagem econômica.
5: Uma Uma tecnologia simples pode ajudar a evitar uma tragédia. Um alerta no carro para lembrar pais e mães de que há uma criança no banco de trás.
6: É o que prevê um projeto da senadora Tereza Leitão, que determina...

0: determina a instalação do dispositivo em automóveis novos. Mais informações com a repórter Raíssa Abreu.
1: Um pai ficou de deixar o filho na creche pela manhã antes de ir trabalhar. Em vez disso, ele seguiu direto para o trabalho, estacionou o carro e esqueceu que a criança estava na cadeirinha, no banco traseiro. O bebê ficou trancado no carro fechado por horas e só foi encontrado no final da tarde, em parada cardiorrespiratória e sem sinais vitais. Tragédias como essa, que aconteceu em Santa Catarina em 2023, são mais frequentes do que se imagina. Não existem dados consolidados no Brasil, mas estudos feitos nos Estados Unidos indicam que cerca de 40 crianças morrem anualmente por terem sido deixadas em carros fechados sob altas temperaturas. Para a senadora Tereza Leitão, do PT de Pernambuco, uma das causas desse tipo de episódio é a exaustão. E aí, as mulheres, que precisam acumular a vida profissional com a vida doméstica, são também as que mais sofrem.
2: A carga de trabalho doméstico corresponde a 21 horas, mais de 21 horas semanais, enquanto a dos homens é de pouco mais de 11 horas. A exaustão física e mental que recai sobre essas mulheres é muito grande, porque a jornada não termina quando sai do emprego. Começa uma nova jornada.
1: Para prevenir esses acidentes, a senadora apresentou um projeto que obriga as fábricas de carros a instalarem um dispositivo de alerta contra a presença de pessoas e animais esquecidos no interior dos veículos, com sinais sonoros ou luzes de emergência. A mudança valeria apenas para veículos novos, e a indústria automotiva teria 2 anos para adaptação às novas exigências. A proposta vai ser encaminhada às comissões temáticas.
3: E ligações de números desconhecidos podem ganhar um novo filtro nos celulares vendidos no Brasil. Um projeto em análise no Senado prevê que celulares vendidos no país tenham uma função para bloquear, rejeitar ou silenciar chamadas de números que não estão na lista de contatos.
0: A proposta quer dar ao usuário mais controle sobre as ligações que recebe. A reportagem é de Yasmin Rodrigues.
4: O autor do projeto, o senador Stevenson Valentim, do Podemos do Rio Grande do Norte, argumenta que as chamadas indesejadas são um problema frequente para os consumidores e podem estar associadas a práticas abusivas e tentativas de golpe. A medida valeria para aparelhos comercializados no território nacional. A ideia é permitir que o próprio usuário escolha como lidar com números desconhecidos, sem depender exclusivamente de serviços oferecidos pelas operadoras. O senador Laércio Oliveira, do PP de Sergipe, destacou o impacto desse tipo de chamada na rotina dos brasileiros.
5: A gente sofre quase todos os dias com essas empresas de telemarketing, essas companhias de telefonia importunando a vida do cidadão e da cidadã brasileira.
4: O projeto de lei foi apresentado nesta quarta-feira, dia 7 de outubro. Vai passar pelas comissões e plenário do Senado antes de seguir para a Câmara dos Deputados.
3: Um projeto pronto para votação na Comissão de Meio Ambiente do Senado pretende incentivar empresas que desenvolvem soluções para a preservação ambiental.
0: A proposta cria critérios para o reconhecimento das chamadas startups verdes e prevê prioridade no acesso a incentivos e financiamentos. Os detalhes com a repórter Marcela Cunha.
6: Empresas que desenvolvem tecnologias para reduzir a poluição, economizar energia ou reaproveitar resíduos poderão receber incentivos específicos para crescer no Brasil. É o que prevê um projeto que inclui as chamadas startups verdes na legislação brasileira. As startups são empresas jovens, geralmente ligadas à inovação, que desenvolvem novos produtos, serviços ou modelos de negócios. Pela proposta, serão consideradas verdes aquelas que oferecem soluções para problemas ambientais, como a emissão de gases que provocam o aquecimento global, o desperdício de recursos naturais e a geração de lixo. O autor da proposta, senador Fernando Dueire, do PSD de Pernambuco, explicou que a intenção é criar condições para o desenvolvimento dessas empresas.
7: Acreditamos que ao estimularmos essas startups, estamos não apenas criando novos negócios, mas investindo na qualidade de vida das futuras gerações e no fortalecimento de uma economia mais resiliente e sustentável.
6: O projeto prevê prioridade no acesso a programas de apoio técnico e financeiro, benefícios fiscais e editais públicos de inovação e sustentabilidade.
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0: Com a edição de Paulo Groba e trabalhos técnicos de Eliseu Caires, o Jornal do Senado fica por aqui. Acompanhe agora as notícias da Câmara dos Deputados. Boa noite.
3: Boa noite e até amanhã.
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10: Projeto obriga postos a detalhar custo dos combustíveis nas notas fiscais.
11: Comissão aprova selo para premiar cidades com boas práticas no trânsito.
10: Câmara analisa dar à assinatura digital valor de reconhecimento de firma.
11: Boa noite. Projeto em debate na Câmara confere à assinatura digital o valor de reconhecimento de firma em cartório. A ideia é diminuir a burocracia e facilitar a vida do cidadão, sem perder a segurança nos documentos. Confira os detalhes na reportagem de Fabielle Pires.
12: Já pensou resolver pela internet uma burocracia que exige uma ida ao cartório? Um projeto em análise na Câmara dos Deputados quer facilitar esse processo e permitir que a assinatura digital tenha o mesmo valor do reconhecimento de firma. Antes de entender a proposta, é preciso entender como funciona a assinatura digital. Atualmente, assinaturas digitais são feitas com certificado da Infraestrutura de Chaves Públicas Brasileira, a ICP Brasil, um sistema oficial do país que garante a validade jurídica e a segurança de assinaturas e certificados digitais. Quando uma pessoa assina um documento usando um certificado digital da ICP Brasil, é possível verificar a identidade de quem assinou e a integridade daquele documento. O que ainda não acontece automaticamente, essa assinatura substitui o reconhecimento de firma em cartório nos casos em que ele é exigido. A proposta determina que os documentos assinados eletronicamente sejam equiparados aos documentos com reconhecimento de firma. Segundo o autor, deputado Rafael Prudente, do MDB do Distrito Federal, a assinatura digital diminui a burocracia no dia a dia do cidadão. O projeto que equipara a assinatura com certificado digital da ICP Brasil ao reconhecimento de firma foi aprovado pela Comissão de Ciência, Tecnologia e Inovação da Câmara e agora segue para análise da Comissão de Constituição e Justiça. Para virar lei, precisa ser aprovado pela Câmara e pelo Senado. Da Rádio Câmara de Brasília, Fabielle Pires.
9: Economia.
10: Sóstenes Cavalcante, do PL do Rio de Janeiro, defende proposta para limitar os juros do crédito consignado de aposentados e pensionistas que recebem até 3 salários mínimos, além de beneficiários do BPC. O projeto determina que a taxa não poderá superar o IPCA, índice usado para medir a inflação oficial do país.
11: Sóstenes Cavalcante aponta que refinanciamentos feitos sem autorização aumentam a dívida de quem já tem parte da renda comprometida com os empréstimos. O texto também restringe a concessão desses descontos às instituições autorizadas e aos bancos públicos.
10: Carlos Veras, do PT de Pernambuco, defende o projeto que autoriza a União a criar uma estatal para atuar na distribuição de combustíveis, biocombustíveis e gás de cozinha. Ele explica que a ideia é recompor a presença pública no setor para assegurar a soberania energética.
11: A proposta permite a recomposição estatal por meio da compra de ativos operacionais ou participações em refinarias e bases de distribuição. Para Carlos Veras, o projeto combate aumentos abusivos de preços e garante o abastecimento em regiões remotas e de vulnerabilidade social.
10: Jefferson Campos, do PL de São Paulo, é um dos signatários da proposta de emenda à Constituição que estabelece um teto de gastos para órgãos da administração pública.
11: A proposta fixa limites orçamentários para despesas com publicidade institucional e determina um teto para os gastos do Poder Legislativo e dos Tribunais de Contas. Jefferson Campos entende que a medida contribui para garantir maior responsabilidade fiscal na administração pública.
9: Transportes.
10: A Comissão de Viação e Transportes aprovou um selo para premiar cidades que adotem boas práticas no trânsito. Saiba mais sobre o assunto na reportagem de Agui Pontes.
13: A Câmara dos Deputados debate recompensar municípios que adotem boas práticas na gestão do trânsito. A Comissão de Viação e Transportes aprovou o projeto que institui o selo Município com Mobilidade Segura. O objetivo da medida é premiar as cidades que façam um bom trabalho na prevenção de acidentes. Menos de 40% dos municípios receberiam o selo hoje. O projeto de lei do deputado Amon Mandel, do Republicano do Amazonas, dá justamente um incentivo para as cidades que cumprem as diretrizes da Política Nacional de Mobilidade Urbana. Mas não só, ela estabelece duas exigências: que o município possua um plano de mobilidade urbana e que esteja integrado ao Sistema Nacional de Trânsito previsto no Código de Trânsito Brasileiro. No primeiro caso, que pede a existência de um plano de mobilidade, 1.910 municípios já são obrigados a elaborar e aprovar um plano, mas desses, 79,6% não cumpriram a determinação legal. Para além disso, 63,2% de todos os municípios brasileiros pecam no segundo ponto, que é estar integrado ao Sistema Nacional de Trânsito. Para conseguir o selo, também se exige que programas, ações, campanhas e metas adotadas pelo município estejam alinhadas com o Plano Nacional de Redução de Mortes e Lesões no Trânsito e ao conceito Visão Zero, que busca um contexto em que mais nenhuma morte aconteça no trânsito. Com a implementação do projeto, o Poder Executivo definirá o órgão responsável pela concessão, fiscalização e divulgação dos municípios certificados. Segundo o deputado Amon Mandel, autor do projeto, o selo municipal surge como um instrumento de incentivo e reconhecimento para gestões comprometidas com práticas modernas de segurança. O selo, ainda segundo o deputado, contribui para promover a acessibilidade e prevenir mortes e lesões graves. O projeto será analisado pelas Comissões de Desenvolvimento Urbano e de Constituição e Justiça e de Cidadania. Da Rádio Câmara de Brasília, Agui Pontes.
11: Delegado Caveira, do PL do Pará, apresentou o projeto que proíbe a exigência de vistoria veicular periódica baseada apenas no tempo de uso do automóvel. A proposta busca impedir cobranças recorrentes que penalizem motoristas e proprietários de veículos mais antigos.
10: Atualmente, a lei não estabelece a obrigação da vistoria, mas a proposta inclui a proibição de forma expressa no Código de Trânsito Brasileiro. Delegado Caveira argumenta que defeitos mecânicos representam menos de 7% dos sinistros em rodovias federais.
11: A Câmara analisa projeto que obriga a instalação de temporizadores regressivos em semáforos que tenham fiscalização eletrônica. A autora da matéria, Gleisi Hoffmann, do PT do Paraná, afirma que a medida torna o trânsito mais seguro, evitando frenagens bruscas, acelerações indevidas e decisões de risco nos cruzamentos.
10: Gleisi Hoffmann ressalta ainda que se o temporizador estiver com defeito, dessincronizado ou com baixa visibilidade, não poderá ser aplicada a multa pelo equipamento de fiscalização. A proposta dá aos órgãos de trânsito 60 dias para adequar os semáforos que já possuem fiscalização eletrônica.
9: Segurança Pública.
11: Guilherme Derrite, do PP de São Paulo, quer incluir entre os crimes hediondos as formas mais graves de homicídio, latrocínio e extorsão, cometidas por integrantes de organizações criminosas e milícias. A proposta amplia o tratamento mais rigoroso para crimes praticados nesse contexto.
10: Guilherme Derrite argumenta que esses delitos têm maior potencial de violência e intimidação e, por isso, devem receber o mesmo tratamento dado aos crimes mais graves previstos na legislação. O deputado reitera que a medida reforça o combate ao crime organizado.
11: Tornar imprescritível o crime de trabalho análogo à escravidão é o objetivo de projeto apresentado por Amanda Gentil, do PP do Maranhão. Se a mudança for aprovada, o passar do tempo não poderá impedir a responsabilização de quem cometer esse tipo de crime.
10: Amanda Gentil lembra que a Corte Interamericana de Direitos Humanos já determinou ao Brasil a adoção de medidas para impedir a prescrição desses crimes. A deputada avalia que a mudança pode reduzir a impunidade de casos em que a investigação e a responsabilização demoram a avançar.
11: O projeto de defensor Stélio Denner, do União de Roraima, inclui na Lei Maria da Penha o monitoramento eletrônico do agressor como medida protetiva de urgência em situações de alto risco à mulher. Segundo o deputado, a iniciativa iniciativa visa conter a escalada do feminicídio no Brasil.
10: Pelo texto do defensor Stério Denner, o juiz deverá observar novos critérios para conceder a medida protetiva, como casos de ameaça grave, histórico de agressões e perseguição. O texto também prevê a integração da tornozeleira eletrônica com mecanismos de alerta direto à vítima.
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9: Política.
11: Eumar Nascimento, do União da Bahia, defende o respeito às prerrogativas do Congresso e as garantias do devido processo legal na atuação dos órgãos de controle. O deputado reclama de interferências de outros poderes e ressalta a importância do contraditório e da ampla defesa.
10: Eumar Nascimento afirma que decisões sobre orçamento, emendas e mandatos devem respeitar o devido processo legal. Ele também afirma que os órgãos de controle precisam atuar dentro das competências definidas pela Constituição, sem criminalizar a política.
9: Saúde.
11: Fernando Monteiro, do PSD de Pernambuco, sugere a criação do Dia Nacional dos Técnicos e Auxiliares em Saúde Bucal, a ser comemorado em 20 de março. De acordo com o parlamentar, o projeto busca valorizar os mais de 230 mil profissionais da área registrados no país.
10: Fernando Monteiro acredita que a data vai incentivar ações educativas e científicas, além de impulsionar políticas públicas para fortalecer a odontologia no SUS. Ele sustenta que esses profissionais têm papel importante na prevenção de doenças.
9: Educação.
11: Avança na Câmara projeto que reserva recursos de bolsas educacionais para pessoas com deficiência. Os detalhes com a repórter Silvia Munhato.
15: A Comissão de Defesa dos Direitos das Pessoas com Deficiência da Câmara dos Deputados aprovou proposta que destina um percentual dos recursos do FNDE para bolsas e outros tipos de auxílios para estudantes com deficiência. O percentual deverá ser regulado pelo Executivo. Hoje, a legislação permite ao FNDE, o Fundo Nacional de Desenvolvimento da Educação, conceder bolsas de estudo, bolsas de permanência e ressarcimento de despesas a estudantes, mas não prevê reserva para grupos específicos. A versão original do projeto destinava o benefício apenas aos estudantes surdos, mas foi ampliada durante a avaliação pela Comissão de Educação. O relator na Comissão de Defesa dos Direitos das Pessoas com Deficiência, deputado Rodrigo Hollenberg, do PSB do Distrito Federal, fez novo ajuste no texto.
16: Entendemos, porém, que não há motivo para a redação do substitutivo mencionar diretamente apenas as pessoas surdas ou pertencentes ao transtorno do espectro autista. Por essa razão, propomos substitutivo que unifica a aplicação do dispositivo legal em benefício de todas as pessoas com deficiência por meio de remissão simples à Lei Brasileira de Inclusão das Pessoas com Deficiência.
15: O relator citou dados do Censo da Educação Superior de 2024 que mostram que os maiores grupos de estudantes com deficiência matriculados no ensino superior são pessoas com deficiência física, 30,5%, baixa visão, 22,8% e transtorno do espectro autista, 16,7%. A proposta que reserva recursos de bolsas educacionais para pessoas com deficiência será analisada agora pelas comissões de Finanças e Tributação e de Constituição e Justiça. Da Rádio Câmara de Brasília, Silvia Minhato.
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9: Votação.
10: Os deputados analisam projeto que obriga os postos a detalhar a composição do preço dos combustíveis na nota fiscal. O texto pode ser incluído na pauta de votações, como informa o repórter Antônio Vital.
2: Está pronto para ser votado no plenário da Câmara projeto que obriga os postos de combustíveis a detalhar na nota fiscal todos os componentes do custo da gasolina, do etanol e do diesel para o consumidor. De acordo com a proposta apresentada pelo deputado licenciado Guilherme Boulos, a nota fiscal deverá conter informações como o custo inicial do combustível para o produtor ou importador, o custo do biocombustível adicionado à gasolina, o lucro da distribuidora e do dono do posto, bem como o valor dos tributos federais e estaduais. Produtores, importadores e distribuidores também ficam obrigados a fornecer as mesmas informações em suas notas fiscais. O objetivo, de acordo com o autor, é permitir identificar a composição do custo final, que seria bom para a concorrência e para o consumidor, que poderia assim agir como fiscal em caso de abusos. O projeto ganhou regime de urgência, o que permite que seja votado diretamente no plenário da Câmara, sem passar pela análise das comissões permanentes da Casa. O regime de urgência foi aprovado de maneira simbólica, mas provocou discussão no plenário. Para o deputado Gilson Marques, do Novo de Santa Catarina, não tem como o dono do posto de combustíveis saber todos os componentes do preço.
21: Transparência é sempre positiva, mas a minha preocupação aqui, entre outras, é o seguinte: informe na nota fiscal toda a composição do preço dos combustíveis e do GLP. O posto de combustível não tem essa informação, não tem como ele ter essa informação. Toda a composição do custo de cada componente, de cada pessoa, de onde vem a importação, ele não tem essa informação hoje.
2: Já a bancada aliada ao governo defendeu a proposta, como disse o deputado Tarcísio Mota, do PSOL do Rio de Janeiro.
22: Ele é singelo, ele diz, na nota fiscal da produção da compra do combustível ou do gás, deverá haver discriminado aquilo que é o custo do produto que vem, né, o custo da produção daquela mercadoria, do combustível, e também os custos de impostos e os custos, inclusive o lucro que está vindo das próprias refinarias. Há que se lembrar que o processo de privatização das refinarias no Brasil resultou num processo de encarecimento do combustível.
2: Ainda não há data para votação no plenário da Câmara do projeto que obriga os postos de combustíveis a detalhar na nota fiscal todos os componentes do custo da gasolina, do etanol e do diesel para o consumidor. Da Rádio Câmara de Brasília, Antônio Vital.
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9: Esporte.
11: João Cury, do MDB de São Paulo, defende proposta que estende a imunidade tributária às entidades esportivas sem fins lucrativos. A medida que para organizações dos movimentos olímpico, paralímpico, clubístico e educacional, as instituições de educação e assistência social.
10: A iniciativa, que tem o apoio de João Cury, visa fortalecer o desenvolvimento de atletas e contribuir com a saúde pública. Ele acredita que a imunidade sobre impostos de patrimônio, renda e serviços garante maior estabilidade financeira para as entidades formadoras.
11: Projeto de Saulo Pedroso, do PSD de São Paulo, define quem pode ser considerado representante de uma organização esportiva privada nos casos de corrupção no esporte. Entram nessa definição dirigentes, diretores, administradores e procuradores que exerçam poderes de representação.
10: Saulo Pedroso explica que a medida pretende dar mais clareza à aplicação da lei e evitar interpretações diferentes sobre quem pode responder pelo crime de corrupção privada no esporte. Ele ressalta que o projeto não institui um novo crime nem altera as penas previstas atualmente.
11: Proposta de delegado Éder Mauro, do PL do Pará, estabelece o sexo biológico registrado no nascimento como único critério para definir a categoria de atletas em competições esportivas promovidas pelo poder público.
10: O texto também inclui competições estudantis e prevê a apresentação de documentos para comprovação. Delegado Éder Mauro alerta que atletas que competirem em categoria diferente da correspondente ao sexo de nascimento poderão ser excluídos, perder premiações e sofrer suspensão de até um ano.
11: Márcio Bioc, do MDB do Rio Grande do Sul, defende a aprovação de projeto que institui 8 de novembro como Dia Nacional do Fisioterapeuta Esportivo. Autor da proposta, ele ressalta a importância dos profissionais na prevenção de lesões e na recuperação de quem pratica atividades físicas.
10: Márcio Bioc avalia que a homenagem também pode ampliar conscientização sobre a prática segura de exercícios. O deputado explica que a data escolhida marca a fundação da Sociedade Nacional de Fisioterapia Esportiva e o reconhecimento oficial da especialidade no país.
11: Termina agora o Jornal Câmara dos Deputados, produzido pela Rádio Câmara, com trabalhos técnicos de Everson Urani e apresentação de José Carlos Andrade e Márcio Aquilissardi. Uma boa noite para você.
10: Uma ótima noite. A Voz do Brasil volta amanhã.
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5: Eldorado Mais, 10h32.

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1: Eldorado Mais, 10:59.
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5: Eldorado Mais, 11 e 1.

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6: Eldorado Mais, 11:33.

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3: Eldorado Mais, 12:01.

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2: Eldorado Mais, feita pra você. 4 e 2.
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1: Olá, muito bom dia. Terça-feira, 13 de outubro de 2026. Agora são 7 horas e 32 minutos. E Criciúma começa essa terça-feira com 16 graus nos termômetros. Depois do feriado, é hora de retomar a rotina. E eu estou aqui para fazer companhia a você até o meio-dia. Muito prazer, se você não me conhece, eu sou a Lana Calisto. E a gente se encontra aqui na 89.5. FM, Rádio Eldorado Mais, feita para você, uma empresa do Grupo Salvaro. Por aqui, amanhã tem trilha sonora garantida, com o melhor do pop, do rock, da MPB, do R&B, do soul, do jazz, sucessos que atravessam gerações e informação, na medida certa para deixar você bem atualizado, sempre de maneira leve e dinâmica. E para começar, hoje é dia de celebrar a vida de um grande nome da música, Paul Simon, que faz aniversário nessa terça-feira, completa 85 anos de idade. Ele conquistou o mundo ao lado de Art Garfunkel, da dupla Simon e Garfunkel, e construiu também uma carreira solo de muito sucesso. E foi nessa carreira solo que ele lançou Graceland, faixa título do álbum lançado por Paul Simon em 1986. Então vamos abrir o Manhã Eldorado Mais dessa terça-feira ao som de Paul Simon, Graceland. Bom dia!
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0: Eldorado Mais, feita para você, 8 horas em ponto. Finalizamos mais uma sequência do Manhã Eldorado Mais, dessa terça-feira, com Duffy, Mercy. Seguimos juntos.
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0: Um movimento cristão de Criciúma está preparando uma noite de jogos voltadas ao público masculino. O evento, chamado Bigode, será realizado no dia 24 de outubro, a partir das 8 da noite, pelo movimento Crescer em Cristo, no bairro Pio Correia. A programação é destinada a participantes a partir dos 16 anos e terá pebolim, sinuca, tabuleiro e videogames. A proposta é promover a integração, fortalecer amizades e compartilhar a fé de maneira descontraída. A participação custa R$ 25,00, valor destinado à alimentação durante o evento. Com The Life of a Showgirl passando sua 14ª semana não consecutiva no topo da Billboard 200, Taylor Swift atinge a marca histórica de 100 semanas em primeiro lugar ao longo da carreira. O álbum somou 93 mil unidades equivalentes a álbuns nos Estados Unidos na semana encerrada em 8 de outubro, uma queda de 46% segundo a Luminate. Somando seus 15 álbuns que chegaram ao primeiro lugar, Taylor agora acumula 100 semanas na liderança e se torna apenas o segundo nome a passar pelo menos 100 semanas no topo da parada. Ela se junta a ninguém mais, ninguém menos que os Beatles, que tem 132 semanas em primeiro lugar. O quarteto britânico liderou o ranking pela última vez com a coletânea de grandes sucessos One, que passou sua 8ª e última semana no topo da parada de 3 de fevereiro de 2001.
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0: Eldorado Mais, 8:03.
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Eldorado Mais, feita para você, 8 horas e 6 minutos, uma excelente manhã de terça-feira para você que sintonizou seu rádio nessa manhã aqui na 89.5 FM, a você que nos ouve em casa, no carro ou no trabalho. Ontem foi o dia de Nossa Senhora Aparecida e também dia das crianças. Muitos filmes da Disney marcaram toda uma geração e muitos deles, inclusive, ultrapassam gerações. Passa de pai para filho mesmo. E a trilha sonora desses filmes é algo que fica guardada na memória como um lembrete de que a vida pode ser leve, como na infância. Vamos então ouvir uma música que foi criada para a trilha sonora de um filme clássico da Disney. Venceu o Oscar de Melhor Canção Original e também o Globo de Ouro de Melhor Canção Original. O filme é de 1999. Fez parte, então, do filme Tarzan. Você ouve agora Phil Collins com You'll Be My Heart. Bom dia!

0: Eldorado Mais, feita para você, 8 horas e 30 minutos. Você ouviu agora, fechando mais uma sequência do Manhã Eldorado Mais, Marina Elali com One Let's Cry. Essa música que está interpretada na voz da cantora brasileira Marina Elali é, na verdade, uma versão da famosa música original de Brian McKnight. Se tornou um dos maiores sucessos da artista brasileira porque ela ficou nacionalmente conhecida por fazer parte da trilha sonora da novela Páginas da Vida, de 2006, da Rede Globo. A música fala sobre superação, dor de cotovelo e o processo de cura após ver a pessoa amada com outra, permitindo-se chorar uma última vez antes de seguir em frente. Boa música, boas histórias, bons momentos, tudo isso aqui na 89.5 FM, Rádio Eldorado Mais, feita para você.
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0: Uma vacina brasileira contra a malária recebeu autorização da Anvisa para iniciar testes em humanos. Desenvolvida por pesquisadores da UFMG e da USP, em parceria com o laboratório Cristália, a Vivaxin é voltada ao combate ao parasita responsável pela maioria dos casos da doença aqui no Brasil. O estudo inicial vai avaliar a segurança e a resposta imunológica. Ainda serão necessárias outras etapas de testes antes de uma possível aprovação. Peças históricas de Michael Jackson serão leiloadas no dia 7 de dezembro em Abu Dhabi, nos Emirados Árabes Unidos. Entre os destaques estão a icônica jaqueta vermelha e preta usada no clipe de Thriller e a luva branca cravejada de cristais que o cantor usou em 1983 durante a apresentação de Billie Jean no especial de televisão Motown 25, quando apresentou ao público o famoso passo de dança Moonwalking. A luva é a peça de maior valor estimado, podendo alcançar entre 600 e 800 mil dólares. O leilão, organizado pela Julian's Action, reunirá mais de 100 itens ligados ao legado do rei do pop, incluindo calçados usados em apresentações e gravações.
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0: Eldorado Mais, feita para você, 8 horas e 36 minutos, manhã de terça-feira. Seja muito bem-vindo ou bem-vinda à sua frequência de boa música. Te convido a interagir conosco através do nosso WhatsApp, 489-9101-5292, e também eu te convido a nos acompanhar nas nossas redes sociais. Você encontra Eldorado Mais no Facebook, no YouTube, onde você pode ver e rever as nossas entrevistas. Temos playlist no Spotify também, e você pode nos acompanhar em @eldoradomais. Tem bastante conteúdo legal por lá também. Já aproveita e me acompanha @alanacalisto. Seguimos juntos nessa manhã de terça-feira com o melhor da música mundial, porque aqui na Eldorado Mais tudo fica melhor. Você ouve agora um sucesso lançado em 1982 pela banda América. É um dos maiores clássicos do soft rock dos anos 80. Na 89.5, You Can Do Magic. Bom dia!
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0: Eldorado Mais, feita para você, 9 horas em ponto. Finalizamos mais um bloco do Manhã Eldorado Mais com Man I Feel Like Woman, um dos maiores hinos da carreira da cantora canadense Shania Twain, lançada como o 8º single do icônico álbum Come On Over, de 1999. A letra celebra a autoexpressão, a independência e a confiança feminina, rejeitando amarras sociais e regras de correção. É, aqui no Brasil ela fez muito sucesso porque ela fez parte da trilha sonora da novela América. Seguimos juntos.
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0: Em Criciúma, 17 graus.
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4: O Massacre da Família Hope é um livro de suspense publicado em 2024 por Riley Seeger. A insana história gira em torno de um crime que aconteceu na mansão da família Hope, onde o pai Winston foi morto a facadas, a mãe Evangeline baleada e a filha mais nova Virginia enforcada. A única sobrevivente foi a filha mais velha, Lenora, então com 17 anos, a qual se tornou a principal suspeita do massacre. Como nunca foram encontradas provas reais de sua culpa, ela passou a viver isolada na mansão e virou uma lenda urbana. O tempo passou e aos 70 anos de idade, ela se encontra acamada, sem poder falar e parcialmente paralisada, após vários derrames. Com a chegada de sua nova cuidadora, Kitty, ela faz uma revelação através da máquina de escrever, com a única mão que ainda movimenta, e menciona que pela primeira vez quer contar toda a verdade sobre aquela noite brutal. Super recomendo a leitura do livro O Massacre da Família Hope.
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0: Eldorado Mais, feita para você, 9 horas e 26 minutos. Fechamos esse bloco com eles. Antes, The Baseball Boys. Agora, os lendários e saudosos The Outfield, deixando sua marca em nossa programação com o sucesso que foi composto em apenas 20 minutos em uma varanda em Londres. Your Love, um clássico que atravessa gerações.
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0: A terça-feira será de céu nublado e possibilidade de pancadas de chuva fraca em Criciúma e região. A previsão indica um acumulado de aproximadamente 3 milímetros de chuva, com a instabilidade ocorrendo de forma irregular, principalmente entre a tarde e a noite. Em Criciúma, as temperaturas ficam entre 14 e 19 graus, mantendo o dia com sensação mais amena. Em Santa Catarina, a frente estacionária continua influenciando o tempo, com possibilidade de pancadas de chuva e temporais isolados. O risco é baixo a moderado para ocorrências como destelhamentos, danos à rede elétrica e queda de galhos e árvores. Também há risco baixo de alagamentos pontuais.
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4: Você sabia que dá para manter um pedaço da Mata Atlântica na sua varanda? Isso mesmo! A SOS Mata Atlântica reuniu 5 espécies nativas fáceis de cultivar em casa. Todas elas já estão adaptadas ao nosso clima, o que significa menos manutenção para você e comida disponível para a fauna que vive na cidade. A Jacobinia é a campeã para quem quer beija-flor na janela. Ela pede sol suave da manhã ou luz filtrada e solo sempre úmido, mas não gosta de sol forte do meio-dia. A bromélia é um clássico da nossa floresta. Vai bem em meia sombra e ambiente úmido. Renove a água do copinho central toda semana ou regue apenas o substrato na base nas épocas de chuva e você elimina qualquer risco sanitário. A clúzia é resistente e vai do sol pleno à meia sombra. Atenção com pets, porque o látex dela pode irritar boca e pele de animais sensíveis se mastigada. E tem duas frutíferas de pequeno porte. A cereja anã cabe em vaso, dá flor branca perfumada e frutinho vermelho que atrai passarinho. Já a cabeludinha, conhecida também como jabuticaba amarela, é nativa da nossa restinga, aquela vegetação da nossa faixa litorânea, e dá fruto aveludado e saboroso. As duas querem solo drenável e rega regular. Escolha uma dessas em vez de exótica de sempre. É a jardinagem que também faz parte da conservação. São pequenas escolhas que fazem bem para você e para o meio ambiente, um lugar que é nosso.
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0: Eldorado Mais, feita para você, 9 horas e 31 minutos. Uma excelente manhã de terça-feira para você, que ligou o seu rádio agora na 89.5 FM e também a você que nos acompanha pela internet. Por aqui sou eu, Alana Calisto, que te faço companhia até o meio-dia. 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Seguimos por aqui com a boa música, sucessos do passado ao presente. E agora, quem chega por aqui é ela que começou a sua carreira como cantora, como atriz, aliás, bem novinha, na Disney. Sabrina Carpenter, Man Child. Bom dia!
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0: Eldorado Mais, feita para você, 9 horas e 55 minutos. Fechamos essa edição do Manhã Eldorado Mais, muito bem. Finalizamos com Heaven, lançada por Bryan Adams, que é um dos maiores clássicos do rock e uma das baladas românticas mais emblemáticas da década de 80. Ela foi originalmente lançada e gravada para o filme A Night in Heaven, de 1983. O filme foi um fracasso de bilheteria e a trilha sonora foi esquecida na época. Percebendo todo o potencial desperdiçado na faixa, Adams decidiu resgatá-la e incluí-la em seu lendário álbum Reckless, de 1984. A canção explodiu e se tornou imensamente popular aqui no Brasil por integrar a trilha sonora internacional da novela global A Gata Comeu, de 1985.
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0: E para encerrar o Manhã Eldorado Mais de hoje, vamos à cotação do dólar. A moeda norte-americana começou essa terça-feira, depois do feriado, em alta. No início da manhã, o dólar comercial subia 0,60%, cotado a R$ 5,01. O mercado repercute uma nova pesquisa BTG Nexus, que aponta empate técnico na disputa presidencial entre Flávio Bolsonaro e Lula. No mercado futuro, o dólar para novembro também subia, com alta de 0,41% a R$ 5,03. Diante deste cenário, em Criciúma, o dólar turismo está sendo cotado hoje a R$ 5,38.
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0: Eldorado Mais, 9 horas e 58 minutos.
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6: Você já percebeu como uma mudança de hábito pode acabar influenciando várias outras? Por exemplo, você começa a organizar melhor o café da manhã e com isso passa a sentir mais disposição durante a manhã. Com mais disposição, talvez você consiga incluir uma caminhada na rotina. E depois, começa a perceber que dormir melhor também faz a diferença. Isso acontece porque nossos hábitos não existem completamente isolados. Por isso, quando queremos mudar a alimentação ou cuidar mais da saúde, não precisamos transformar a vida inteira de uma vez só. Comece por uma pequena coisa. Pode ser colocar a fruta na bolsa pro lanche, aumentar o consumo de água, preparar os legumes da semana ou estabelecer um horário para regular as refeições. Quando essa mudança começa a fazer parte da rotina, você pode acrescentar outra. Não espere motivação para mudar tudo de uma vez só. Comece pequeno, seja consistente e permita que um bom hábito puxe o outro. No final, são essas pequenas escolhas repetidas que constroem uma rotina mais saudável.
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1: Muito bom dia para você, manhã de terça-feira, 13 de outubro de 2026, são 10 horas e 2 minutos e Criciúma registra 18 graus nesta manhã. Eu sou Alana Calisto, sigo contigo até o meio-dia, aqui na 89.5 FM, uma empresa do Grupo Salvaro. E está no ar o Conexão Eldorado Mais, com música, informação, cultura, entretenimento e boas conversas para acompanhar a sua manhã. 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Neste sábado, dia 17 de outubro, o Espaço Flor de Lis em Criciúma recebe a banda Liga Joy com a turnê Flashbacks, que vai celebrar os 20 anos de carreira do grupo. No repertório, clássicos do pop rock nacional e internacional dos anos 80 e 90, aquelas músicas que atravessam gerações e que continuam fazendo parte da nossa história. E aí, Eldorado Mais coloca você nessa experiência. Estamos sorteando pares de ingressos para esse show. Para participar, envie o seu nome, sua cidade e a hashtag LigaJoy para o nosso WhatsApp 48 99101 5292. Vou repetir, 48 99101 5292. Participe e boa sorte. E para entrar no clima, a gente começa com uma música que faz parte do repertório do Liga Joy. Foi lançado em 1988. É um daqueles sucessos que não podem faltar quando o assunto são os anos 80. You're Sure, A Little Respect. Bom dia.
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0: Essa foi A Thousand Miles, a inesquecível canção de estreia da cantora e pianista norte-americana Vanessa Carlton. 10 horas e 28 minutos, essa música que foi lançada em 2002 no aclamado álbum Be Not Nobody, se tornou um dos maiores fenômenos pop do início dos anos 2000, impulsionada por seu arranjo de piano inconfundível e marcante. A música faturou 3 indicações ao Grammy, dominou as paradas mundiais e virou um verdadeiro clássico da cultura pop. Inclusive, claro, por embalar a hilária e memorável cena do filme As Branquelas. E assim fechamos a primeira sequência do Conexão Eldorado Mais aqui na 89.5. O dia continua, a nossa seleção musical não para. Por aqui, o seu bom gosto encontra sempre uma programação à altura. Afinal, com a Eldorado Mais, tudo fica melhor.
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0: Pitty revelou a capa e o repertório completo de seu 6º álbum de estúdio, intitulado Pitty. O disco chega às plataformas nesta sexta-feira, dia 16 de outubro, pela gravadora Deck, com 13 faixas. O trabalho marca o retorno da cantora com músicas inéditas após 7 anos. Até agora, o público conhece apenas o single Sobremesa. Pitty assina todas as letras, melodias e riffs de guitarra, além de direção criativa. A produção musical é dividida com Rafael Ramos. No sábado, dia 17, a cantora estreia a nova turnê no espaço Unimed, em São Paulo, com ingressos esgotados. Uma história surpreendente une música e reencontro familiar. Michael Gosling, de 59 anos, descobriu que é filho biológico de Michael McDonald, cantor conhecido por sua trajetória nos Doobie Brothers, banda da qual ele era fã desde criança. A descoberta começou com um teste de DNA feito por um meio-irmão que ele não conhecia também. Os pais biológicos de Gosling eram adolescentes quando decidiram entregá-lo para adoção em 1967. Quase 6 décadas depois, pai e filho se reencontraram. A coincidência mais impressionante é que Michael Gosling já havia assistido a 2 shows do próprio pai nos anos 80 e 90, sem imaginar o parentesco. Se você puder dar uma pesquisada aí nessa história, você vai ver a semelhança impressionante dos dois.
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0: Eldorado Mais, feita para você, 10 horas e 33 minutos, manhã de terça-feira, 13 de outubro de 2026. É um grande prazer te fazer companhia. Eu sou a Lana Calisto, sigo contigo até o meio-dia. E a gente segue com a boa música. Você ouve agora ela, que é um fenômeno do pop, Taylor Swift, Long Live. Bom dia!
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1: O nosso Drops Clássicos desta semana está super especial, afinal, este sábado é dia de comemorar os 20 anos de carreira da banda Liga Joy. E para esquentar os motores, resgatamos os grandes sucessos que fazem parte dessa festa. A nossa jornada começa hoje com a genialidade art rock de um dos grupos mais inovadores da história, o Talking Heads, com o clássico Psycho Killer, lançado em 1977 no álbum de estreia da banda. A faixa nasceu da inspiração do vocalista David Byrne no icônico personagem Norman Bates, do filme Psicose, de Alfred Hitchcock, explorando os pensamentos e obsessões do personagem. Com a sua inconfundível linha de baixo, o marcante contraste entre o inglês e o francês e uma atmosfera única, a canção entrou para a prestigiada lista das 500 músicas que moldaram o rock and roll no Rock and Roll Hall of Fame e tornou-se uma referência definitiva do movimento New Wave. Então, neste sábado, 17 de outubro, a banda Liga Joy se apresenta na turnê Flashbacks, no espaço Flor de Lis, em Criciúma. Uma produção da Ugione Shows e Eventos, com apoio cultural da Eldorado Mais. E no fim de semana, você acompanha mais sucessos marcantes no nosso encontro das 19 às 22 horas com clássicos Eldorado Mais. Ouça agora, então, Psycho Killer do Talking Heads.

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1: 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Informa a temperatura.
2: Em Criciúma, 20 graus.
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4: Você sabia que as cores que tornam algumas aves tão bonitas e admiradas podem estar associadas também a uma maior vulnerabilidade à extinção? Isso mesmo. Um estudo analisou 4.334 espécies de aves passeriformes e encontrou um padrão curioso. Em média, espécies com plumagens mais coloridas apresentaram maior risco de extinção do que aquelas de aparência mais discreta. Uma das explicações está no comércio de animais silvestres. Aves de cores chamativas podem despertar mais interesses para captura e venda, mas o estudo encontrou algo mais intrigante. Mesmo espécies coloridas que não são comuns no comércio apresentaram maior nível de ameaça. Os pesquisadores ainda não sabem exatamente o motivo. Uma das hipóteses envolve características associadas à plumagem que poderia tornar algumas espécies mais sensíveis às mudanças de temperatura. Outra possibilidade é que aves chamativas sejam mais estudadas e tenham seu estado de conservação melhor conhecido. E é importante destacar, o estudo encontrou uma associação e não provou que ter penas coloridas causa maior risco de extinção. A descoberta mostra como a biodiversidade guarda relações que ainda estamos começando a compreender. E quanto mais conhecemos essas espécies, melhores são as chances de protegê-las. São pequenas escolhas que fazem bem para você e para o meio ambiente, um lugar que é nosso.
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0: Eldorado Mais, feita para você, 11 horas e 36 minutos, uma excelente manhã de terça-feira para você. Manhã já está chegando ao fim, reta final da sua manhã de terça-feira, e a gente segue por aqui, claro, com o melhor da música mundial. Confesso que nesses anos, pesquisando sobre músicas e trilhas sonoras, eu ainda não tinha me deparado com essa novela. Mas a música que abre este bloco faz parte da trilha sonora dessa novela, Voltei Pra Você, exibida pela TV Globo em 1983. Mais uma descoberta musical para compartilhar com vocês. Você ouve agora John Miles na programação musical com Song For You. Bom dia.
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0: Eldorado Mais, feita para você, menos de um minuto para o meio-dia. Finalizamos a nossa manhã aqui na 89.5 FM com as Spice Girls, Two Becomes One. Finalizamos também o Conexão Eldorado Mais e eu, Alana Calisto, vou ficando por aqui. Muito obrigada pelo seu carinho e também pela sua sintonia. 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Boa sorte para você, uma excelente terça-feira. Continue sintonizado na 89.5 FM. Às 14 horas, você fica com Vivian Cipriano. Eu volto amanhã, a partir das 7 horas. Te aguardo e até amanhã. Eldorado Mais, feita para você. Tchau, tchau.
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2: Eldorado Mais, feita para você, 21 graus.
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5: Você conhece os animais silvestres que vivem aqui no sul de Santa Catarina? Em comemoração ao Dia dos Animais, a Fundave, Fundação do Meio Ambiente de Nova Veneza, promove no dia 6 de outubro, em Nova Veneza, uma palestra especial com o biólogo Vitor Bastos, do projeto Fauna Ativa. Com o tema Resgatando a Fauna Silvestre na Cultura do Sul de Santa Catarina, a conversa vai aproximar o público dos animais que dividem território conosco e muitas vezes passam despercebidos nas matas e áreas verdes da nossa região. Vitor Bastos desenvolve um importante trabalho de registro e educação ambiental com a fauna local. Inclusive, foi o projeto Fauna Ativa que conseguiu recentemente o primeiro registro em vídeo de um gato morisco em Criciúma, na área de proteção ambiental do Morro Sequinel, que já falamos por aqui. A palestra acontece no Teatro Municipal de Nova Veneza, às 19 horas, e a entrada é gratuita. É uma boa oportunidade para conhecer melhor a biodiversidade, que existe bem perto da gente. Afinal, conhecer a nossa fauna é também o primeiro passo para aprender a respeitá-la e protegê-la. São pequenas escolhas que fazem bem para você e para o meio ambiente, um lugar que é nosso.
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1: Olá, uma ótima tarde para você. Você está na Tarde Eldorado Mais. Hoje é terça-feira, dia 13 de outubro. Agora, 2 horas em ponto. Eu espero que o seu dia tenha começado bem, porque ele vai terminar ainda melhor na minha companhia. Eu sou Vivian Cipriano e fico com você durante toda a Tarde Eldorado Mais. E vamos juntos até as 7 horas da noite. Vem conversar comigo pelo nosso WhatsApp 4899-101-5292. Ao longo da tarde tem muita música, informação, cultura, entretenimento, literatura. E às 3 horas tem Eldorado Mais Entrevista. Hoje nós vamos entender como funciona o trabalho de observação de baleias, atividade muito comum aqui na nossa região. E você acompanha essa e outras entrevistas no youtube.com/eldoradomais. E fica por dentro do que acontece por aqui nas nossas redes sociais, @eldoradomais e eu, @viviancipriano, trazendo bastidores do nosso dia a dia por aqui. E agora, como sempre, para começar uma sequência de boa música aqui na Tarde Eldorado Mais, a gente volta para 1983. Men at Work com Overkill. Boa tarde.
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0: E essa foi New York City, lançada em 2009, trazendo um lado mais descontraído de Norah Jones. Uma ótima tarde de terça-feira para você que nos acompanha aqui na Tarde Eldorado Mais, agora 2h29, em Criciúma, 21 graus. Eu sou Vivian Cipriano, é muito bom ter você aqui comigo na Tarde Eldorado Mais. Só aqui tem aquela combinação de música boa com muita informação. Boa tarde.
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0: 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Peças históricas de Michael Jackson vão a leilão no dia 7 de dezembro em Abu Dhabi, nos Emirados Árabes Unidos. Entre os destaques estão a jaqueta vermelha e preta, usada no clipe Thriller, e uma luva branca com cristais, utilizada pelo cantor na apresentação de Billie Jean em 1983, quando popularizou o Moonwalk na televisão. A luva tem valor estimado entre 600 e 800 mil dólares, enquanto os mocassins, associados ao famoso passo de dança, podem chegar a 80 mil dólares. Organizado pela Julian Auctions, o evento reúne mais de 100 itens ligados ao legado musical e visual do rei do pop.
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0: Uma ótima tarde de terça-feira para você que nos acompanha aqui na Tarde Eldorado Mais, agora 2h34 em Criciúma, 21 graus. Eu sou o Vivian Cipriano. Nós seguimos juntos até as 7 horas da noite. Obrigada pela sua companhia aqui na Eldorado Mais, feita para você. Agora a gente começa mais uma sequência de boa música por aqui. Vem aí Just Give Me a Reason, um dos maiores sucessos de Pink, lançado em 2012 no álbum The Truth About Love. A música conta com a participação de Nate Russ, vocalista da banda funk, que também ajudou a compor a faixa. Então agora você ouve Just Give Me a Reason, de Pink. Boa tarde.
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1: E no Drops Clássicos de hoje, um dos maiores sucessos românticos de Roxette, It Must Have Been Love, foi lançada originalmente em 1987, mas ganhou projeção mundial em 1990, ao fazer parte da trilha sonora do filme Uma Linda Mulher, com Julia Roberts e Richard Gere. A música chegou ao primeiro lugar da Billboard Hot 100 e se tornou uma das

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2: Eldorado Mais, feita para você, 2h58.
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5: Prepare a pipoca e a disposição, pois a nossa dica de filme para essa semana é O Homem que Sussurra. Lançado em 2026, seu enredo é envolvente e cheio de suspense. Nessa aventura, Tom Kennedy é um escritor que, após o falecimento da esposa, decide retornar à sua cidade natal com o filho Jake, em busca de um recomeço de vida tranquilo e superação do luto. No entanto, numa noite, o menino desaparece misteriosamente. E a investigação aponta que o método de sequestro é o mesmo de um serial killer denominado como o Homem que Sussurra, o qual sequestrou e matou alguns meninos há muitos anos atrás. Só que esse criminoso está cumprindo pena perpétua, então tudo indica que existe um imitador dele à solta. Assim, Tom se une ao próprio pai Peter, um detetive aposentado, e à atual líder das buscas, a policial Amanda, para desvendar esse enigma e tentar encontrar Jake a salvo. Em três palavras, o que vemos é uma aula de justiça, determinação e persistência. Super recomendo o filme O Homem que Sussurra, disponível na Netflix.
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1: Olá, uma ótima tarde para você que nos acompanha aqui na 89.5 FM. É um prazer ter a sua companhia. Eu sou Vivian Cipriano e começa agora Eldorado Mais Entrevista. Nós estamos naquela época do ano em que olhar para o mar pode render um encontro especial. Aqui no litoral sul de Santa Catarina, a temporada das baleias francas movimenta praias, atrai visitantes e desperta a curiosidade de quem tenta avistar esses animais. Mas como de fato funciona o trabalho de quem acompanha as baleias? Como os pesquisadores localizam os animais, como eles registram seus comportamentos e transformam cada avistamento em informação importante para a conservação da espécie? E é justamente para conversar sobre esse trabalho na prática que nós estamos recebendo o Eduardo Renault, que é diretor de projetos do Profranca, do Instituto Australis, que atua na pesquisa e no monitoramento das baleias francas aqui na nossa região. E ó, não falei no início, né? Mas vale falar agora. Quem quiser acompanhar a nossa conversa também em vídeo, está acontecendo lá no youtube.com/eldoradomais. Eduardo, boa tarde. Um prazer te ter aqui com a gente.
2: Boa tarde, Vivian. Obrigado pelo convite.
1: E ó, o Eduardo, eu já fiz o questionamento assim que ele chegou. É você que de fato vai lá e faz o sobrevoo e faz o acompanhamento das baleias? É você mesmo ou você fica aí atrás numa cadeira? E não, ó. É ele mesmo que vai lá botar a mão na massa, literalmente, né, Eduardo? Como é que é esse teu trabalho?
2: Isso. Na verdade, a gente reveza um pouco, né, eu e a Karina, na execução do monitoramento aéreo do sobrevoo, para fazer esse censo de baleias, né? O objetivo do sobrevoo é justamente esse, a gente saber quem são as baleias que vieram para cá, quantas tem, quantos filhotes nasceram, como é que tá essa população de baleias francas que vem aqui reproduzir em Santa Catarina, né? Saber aonde que elas estão, a distribuição, quais são as praias que elas ocupam com mais frequência, com mais densidade, né? Então é um trabalho assim que ele é múltiplo. A gente faz esse monitoramento para poder conhecer o padrão de distribuição das baleias aqui. E é um trabalho que é um pouquinho complicado, não é muito fácil de fazer, não. Quem acha aí que é mil maravilhas ficar andando de helicóptero aí para poder monitorar as baleias.
1: Esperando que elas cheguem, né?
2: Só esperando que elas cheguem, elas não cooperam muito de vez em quando. A gente tem que ficar ali esperando com que elas subam para poder fazer a fotografia para a identificação. E aí o helicóptero é muito barulhento, balança, é apertado. Olha, eu vou te falar, não é muito confortável não, viu? Mas é o que a gente tem que fazer, né?
1: Vocês fazem essa observação só com helicóptero ou tem outras formas de fazer?
2: Não, a gente tem várias linhas de monitoramento das baleias. O helicóptero é uma delas. Na verdade, a gente fala que é uma das principais, porque é ela que vai dar o número de baleias que vem pra cá. Assim, o principal que é o que todo mundo quer saber, né? Porque todo mundo quer saber quantas baleias vieram, quantas tem aqui, quantas chegaram, quantos filhotes nasceram. Mas a gente, por trás ali dos bastidores, não. A gente tem outras perguntas que a gente quer saber. Né? Além de quem são aquelas que vieram para cá, a gente quer saber para onde que elas vão, o que que elas comem, o que que elas fazem. Então, aí, para isso, a gente tem outras linhas de monitoramento também. Então, por exemplo, a gente tem um monitoramento terrestre que é realizado diariamente com o foco em estudar o comportamento da baleia. Então, o que ela está fazendo aqui? Ah, qual praia que ela utiliza mais para deslocar? Qual praia ela utiliza mais para descansar? Então, esse é um dos objetivos. Um outro objetivo que a gente tem, a gente faz um monitoramento também embarcado, que esse tem uma característica bem legal, que a ideia dele é fazer uma coleta da amostra de pele da baleia para a gente conseguir analisar a questão de genética da baleia. Tem uma técnica que a gente utiliza que chama análise de isótopos estáveis, que assim, eu não vou explicar que é uma coisa bem complexa técnica aqui, mas eu vou falar basicamente o que ela fala. Ela fala o que a baleia come e onde a baleia come, sabe? É aquela ideia de tipo assim, a gente é o que a gente come, a mesma coisa vai acontecer ali. Na hora que a gente coleta a pelezinha da baleia, a gente vê nos componentes que tem ali na pele da baleia, a gente sabe o que que ela comeu e onde que ela comeu. Então isso é super importante para a gente entender como é que anda essa dinâmica da distribuição das baleias, né? E da, a dinâmica de como é que está a situação da conservação dela. Uhum. Então essas pesquisas todas estão trazendo um conjunto de informação que permite com que a gente transforme isso em políticas públicas para a conservação da espécie.
1: Como é que vocês fazem essa coleta de amostra?
2: Ah, essa daí é complicada também. A gente chega como embarcação, uma embarcação de pequeno porte, é um barco inflável, uhum, que a gente utiliza uma balestra, que é uma arma, parece aquelas bestas medieval. Uhum. É aquilo mesmo, tá? Sim. Só que mais moderninha, lógico, né? E na flecha, ela é uma flecha adaptada, que ao invés de ter uma ponta, ela tem uma ponteira que armazena essa pele. Então ela não é uma flecha que ela entra dentro da baleia. Uhum. Ela bate na baleia e para. Então ela entra pouquíssimos centímetros.
1: Sim, uma picadinha.
2: Uhum. Né? Mas levando em consideração o tamanho da baleia, ela, né? Se fosse na gente, né, ia ser complicado. Mas enfim.
1: A baleia sentiu uma coceirinha.
2: É, uma coceirinha. Aí na hora que a gente atira, essa flecha bate na baleia. Ela não fica presa normalmente. Já, uhum, teve situação que ficou presa, mas é... Logo em seguida ela solta, né? Mas entra pouquíssimos centímetros. E daí a gente recolhe. E lá dentro dessa ponteirinha vai ter a amostra de pele, né? Uhum. Que é... Normalmente vai ser a pele, um pouquinho de gordura da baleia. Que a gente guarda, leva pro laboratório, guarda, congela. Para depois fazer essas análises. Que são extremamente importantes pra gente fazer a conservação de fato da baleia, né? A gente entender o que está acontecendo.
1: Você falou que existe essa expectativa da maioria das pessoas, né, de saber quantas baleias vieram. Vocês conseguem precisar esse número? Ter isso com certeza?
2: Então, na verdade, o que a gente tem são estimativas, não é um número certo. Sempre, uhum, quando a gente fala assim, ah, foram vistas em torno de 180 baleias, 200 baleias, a gente contabiliza as baleias ao longo do sobrevoo, né? Então, uhum, aquele número é um número concreto. Ah, a gente viu tantas baleias, mas existem as que a gente não viu.
1: Sim.
2: Uhum. Né? A chance de perder alguma baleia durante o sobrevoo é grande. Então, não tem como a gente bater um martelo de falar assim, olha, realmente tiveram tantas baleias aqui. Isso a gente faz com estimativa, né? Então, a gente pega aquele número que a gente tem, aquele número que a gente calculou ali, que a gente contou, e a partir de estatística a gente consegue estimar uma quantidade de baleias que vem para cá por ano, mas aí isso a gente faz assim no final da temporada, a gente não consegue fazer ao longo da temporada, isso aí, uhum, precisa de um conjunto de dados um pouquinho maior para poder ter uma batida de martelo. Inclusive para isso a gente tem um outro monitoramento, que é um monitoramento de drone, uhum, que ele é mais restrito numa enseada menor, só que como ele, a gente consegue fazer com mais frequência, a gente consegue dados mais precisos para estimar a quantidade de baleia que veio para cá realmente.
1: Uhum. Sim, porque é muito mais fácil levantar um drone do que subir com um helicóptero,
2: por
1: exemplo.
2: Ah, com certeza. Né? É assim, cada um tem sua vantagem e desvantagem. Uhum. Né? O drone, infelizmente,
1: são
2: ele não...
1: São complementares, né?
2: É, ele não consegue percorrer o mesmo trecho que a gente percorre de helicóptero. Uhum. Que é uma questão importante, porque as baleias, gente, elas são móveis, né? Elas, sim, são dinâmicas, elas estão nadando entre uma enseada e outra. Então, vamos supor, se eu falar assim, não, eu vou tentar trocar o monitoramento de helicóptero por um de drone, o que vai acontecer? De um dia para o outro, a baleia vai se deslocar, então a chance de eu perder ela é muito maior. Então, a verdade, o drone, o monitoramento, ele é melhor ser concentrado em determinadas regiões e o que tem ali, eu tenho certeza que eu consegui ver tudo. E o monitoramento de helicóptero, ele acaba sendo aquela coisa mais macro, da região como um todo, né? Então, uhum, a gente pega uma área muito grande. A gente sobrevoa esse ano desde Rio Grande até Florianópolis.
1: Pois é, eu ia justamente perguntar qual é a abrangência desse monitoramento. É sempre a mesma? É sempre uma região fixa?
2: Então, a gente esse ano expandiu um pouco esse monitoramento para chegar até Rio Grande. Antigamente, uhum, a gente fazia um monitoramento de Cidreira até Florianópolis. Uhum. Agora, esse ano, a gente já começou a expandir esse monitoramento desde Rio Grande até Floripa. Teve anos anteriores que a gente chegou a fazer esse monitoramento de Rio Grande até Floripa, mas foi aquele monitoramento meio teste, assim, para ver se funcionaria, como é que seria, né? E agora, a partir de agora, ele já passou a ser regular. Então, todos os anos a gente vai sobrevoar desde Floripa até Rio Grande.
1: Como é que você chegou nisso, Eduardo? Como é que começou essa tua história aí, com as baleias?
2: Aí vem de antes, né? Desde pequeno, assim, sempre fui uma pessoa curiosa com bicho, né? Sempre fui uma pessoa que sempre quis aprender bastante, curioso de fazer coleção de livrinho de bicho e de dinossauro. Eu sou louco com dinossauro também, é outro bicho que eu gosto pra caramba. E aí eu tinha essa curiosidade, e aí nisso, o que eu vou fazer quando eu for achar minha profissão, tal? Quer saber, eu quero trabalhar com bicho, mas não era esse negócio de veterinário, cachorro, gato, não, é coisa diferente que eu quero. E daí foi, né? Aí surgiu o curso de biologia na minha vida, né? Que foi quando eu comecei a trabalhar com biologia. E assim, sempre aquele cara curioso, né? Quero conhecer o máximo de área possível da biologia. Sabia que eu queria trabalhar com bicho. Né? É engraçado que...
1: Dinossauro não existe, vou pra baleia.
2: Existe, mulher! Dinossauro, deixa eu te contar uma coisa, então. Meu Deus. Curiosidade. Diga. Dinossauro nunca foi extinto, tá? As aves, hoje em dia, são os dinossauros.
1: São a evolução dos dinossauros.
2: O grupo das aves, na verdade, ela é o mesmo grupo dos tiranossauros, por exemplo. Olha só que engraçado.
1: Gente, para tudo. Encerra o programa.
2: Vamos mudar o tema aqui agora.
1: Não, buguei com essa informação.
2: É verdade.
1: Isso é de fonte segura?
2: As aves, elas são descendentes de um grupo de dinossauros que são os terápodes, que são justamente esse grupo de tiranossauro, velociraptor, esses bichos todos, os carnívoros com cara de mal.
1: Sim.
2: Tudo ali virou ave. Verdade é essa. Olha só.
1: Gente,
2: mas deixa eu voltar.
1: Podia subir os créditos, já que eu tô processando ainda. Mas vamos. Tá, então, existe dinossauro, mas escolheu a baleia, né?
2: Pois é. Então, mas aí o que acontece? Aí, na época, eu sabia que, assim, é engraçado. Biólogo tem uma coisa. Ou tu trabalha com bicho, ou tu trabalha com planta. Tipo assim, dentro dessa pessoa do meio ambiente, assim, que quer trabalhar nessa área de ser vivo e tal. E eu sabia que eu não queria planta. Não gosto até hoje. Me desculpa, botânicos aí. Olha, eu sei que vocês têm seus valores, mas deixa eu com meus bichinhos. E eu sempre tinha interesse, assim, em animais aquáticos. Aí eu comecei, assim, morava em Minas, né? Não tinha como eu trabalhar com baleia, né? Mas aí eu comecei a trabalhar com peixe, achava legal pra caramba. Gosto até hoje, acho super interessante, né? E foi na experiência, aí um momento, quer saber? Eu quero conhecer um pouco mais. Aí eu fui procurando aonde que eu poderia fazer estágios durante a minha graduação. E aí apareceu vários lugares, aí eu comecei fazendo estágio em Ubatuba, aí tem Projeto Tamar também, que é possível você fazer estágio, super conhecido, o pessoal vai lá fazer estágio, eles têm programas de estágio. E daí eu fui fazendo isso. E nisso eu fiz um estágio em Ubatuba, num instituto lá que chama Instituto Argonauta. E trabalhava com reabilitação de animais e tal. E na época lá eu trabalhava com um amigão meu hoje em dia, que é o Fernando Fefe. Ele trabalhava com essa parte de mamíferos aquáticos. Ele me deu um livrinho. Aqui, ó, se um dia você tiver interesse. Cara, me apaixonei. Aí eu voltei pra casa, assim, falando assim, agora eu quero trabalhar com esses bichos, deixa eu ver onde é que eu posso trabalhar. Aí vi dois projetos na época, né, que era o de baleias francas aqui em Santa Catarina e o projeto de baleia jubarte no sul da Bahia. E por incrível que pareça, olha que coincidência, gente. A Karina Grock coordenava o projeto das baleias francas e a Kátia Grock, irmã da Karina, o das baleias jubarte.
1: Não, as duas dominaram,
2: né? As duas dominaram o negócio ali, né? E me deixou até maluco. Mas no final, eu dei preferência pra vir pras baleias francas. Aí depois disso aí só foi ladeira abaixo. Né? Aí é quando vem a paixão, quando vem o negócio que você fala assim, olha, é aquilo ali... Terminei o estágio, voltei para Minas, terminei a graduação. Olha, eu vou te falar, 2 meses depois que eu terminei a graduação, já voltei para cá.
1: Tava aqui.
2: Já tava aqui de novo, já tava trabalhando aqui de novo, né? Na raça, que não foi muito fácil assim no início, né? Projeto de conservação, às vezes tem vários problemas de recurso, então, na época ali, foi um período bem complicado ali do projeto. E aí a gente foi batalhando para a coisa voltar a acontecer, né? E hoje, ainda bem, a coisa está funcionando bem legal, assim. Estamos conseguindo fazer todas as atividades, né? Graças a Deus, com patrocínio para poder manter as nossas Sim. ações. Então, isso está muito legal, assim, para poder... não só trabalhar com a conservação da baleia, mas também para poder contribuir de alguma maneira, né? Porque a gente, quando trabalha com conservação, a gente tem que ter uma mente bem aberta, assim, que a conservação, ela é um pouco para a gente também, sabe? Não é assim, ah, baleia, pronto, acabou e nada toca na baleia. A gente tem que pensar que a gente está inserido nesse ecossistema também como um todo. Sim. E a gente faz parte daquilo ali. Então, de um modo, a baleia presente ali, ela é um componente importante para a nossa região, um componente turístico importante, um componente que traz pessoas para poder ver, que encanta as pessoas, né? Uhum. Então, chega lá, vamos supor, eu mesmo fiquei impressionado esse ano, nunca tinha visto isso, gente, sério, sem brincadeira, nunca tinha visto. Da praia da Ribanceira ter tanto turista... que chegou lá só para ver baleia. Esse ano foi uma coisa absurda, mas realmente esse ano tá com muita baleia lá.
1: Nós ainda estamos na temporada,
2: estamos,
1: né?
2: Essa
1: temporada, ela começa quando e vai até quando?
2: Então, a gente costuma falar que ela começa ali em meados de julho para terminar até meio de novembro, assim. Uhum. Só que a temporada tem começado mais cedo, de uns anos para cá, né? Ela tem começado bem mais cedo. Então... como eu falei, eu acho que é importante a conservação da baleia de também trazer essa oportunidade, né? De explorar um setor que é único no Brasil. Não existe em lugar nenhum no Brasil um local que você vem ver baleia da praia como a gente tem aqui no nosso litoral sul de Santa Catarina.
1: E por que elas vêm?
2: Então, vem para reproduzir. Tá? É o ciclo de vida da baleia. Fica grávida... tem seu filhote, amamenta, descansa, engravida de novo. Então, esse é o ciclo de vida dela. Então, por isso que a gente vê uma quantidade muito maior de mãe com filhote. E por conta desse ciclo, o intervalo de vinda das baleias para cá é de 3 em 3 anos.
1: Não, isso eu achei impressionante, porque elas se organizam,
2: se organizam,
1: Eduardo. As mesmas não vêm no ano seguinte, elas só vêm dali 3 anos.
2: Só daqui 3 anos. Então, assim, ó, vamos supor, hoje a baleia veio para cá, teve o seu filhote. Os filhotes nascem aqui, é tudo catarino os filhotes. Tem uns gauchinhos ali no meio
1: tudo
2: também.
1: Tudo manézinho.
2: Né? Aí elas vêm, tem o seu filhote, amamenta o filhote por 1 ano, aí é 1 ano de descanso. Aí ela engravida no final desse 1 ano de descanso. 1 ano grávida e aí ela vem pra cá. O que é que pode acontecer de vez em quando? A mãe, ela costuma ensinar o filhote onde é que ele tem que vir pra reproduzir. Então acontece situações, vamos supor, uma baleia teve um filhote esse ano, ela voltou, e ela volta no ano seguinte só pra mostrar pro filhote onde é que é. Mas aí qual que é a diferença? Ela chega pra cá, deixa o filhote aqui e vai embora. Aí, normalmente, é até o período em que a mãe e o filhote se separam, né? Normalmente acontece isso.
1: Sim.
2: E que aí, isso, normalmente, a gente vai ver mais no início da temporada. Ela não vai ficar tanto tempo, porque as baleias costumam ficar 3, 4 meses aqui, dependendo da baleia, né? Então, fica um tempo considerável. E essas que vêm pra cá pra ensinar a rota migratória, ou então, de vez em quando, vem baleias que vêm pra acasalar também, isso acaba acontecendo. Aqui meio que é a baladinha das baleias, junta todo mundo aqui.
1: Mas o que tem aqui que é tão bom?
2: Ah, vai saber o que tem nesse marzinho aqui nosso, né?
1: É água quente ou é mito?
2: Não, a água quente, elas buscam água quente, sim. Mas é não só água quente, mas um conjunto de outras coisas, né? Então, aqui, por exemplo, é uma
1: tem
2: região...
1: Tem mais alimento?
2: Não, tem alimento. Olha que loucura. Elas não se alimentam enquanto estão aqui. Elas passam por um período de jejum.
1: Nossa, interessante.
2: Quem se alimenta é só o filhote.
1: Sim, porque ele é mamífero,
2: é
1: né?
2: É um mamífero, É um mamífero, mama.
1: Sim.
2: Né? O filhote é o único que se alimenta. Então, a mãe vem, o filhote se alimenta nesse meio tempo de leite... É muita coisa, em torno de 200 litros de leite por dia. É uma coisa surreal. Ele ganha
1: muito
2: peso. E ela
1: armazena, vai armazenando e vai gerando tudo isso mesmo em jejum.
2: Isso, por isso que é importante esse período de descanso dela. Sim. Que é esse período justamente que ela vai recarregar a energia dela. E aí o período que elas ficam aqui também, eu costumo fazer uma analogia tipo assim, com o celular. Imagina assim, quando a gente sai de casa, carregou o celular. Antigamente não era assim, né? Mas hoje em dia é. Os celulares não duram um dia a bateria, né? Então a gente tem que sair, pegar o celular com a bateria cheia, usar ele o dia inteiro, ainda esperar que essa bateria dure até o final do dia para só assim eu chegar e colocar de novo para carregar. A baleia é a mesma coisa. Quando ela vem para cá, ela tem energia ali reservada que ela tem que dar de alimento pro filhote, manter... a vida dela, voltar para a área de alimentação, que não é perto, e só depois ali ela voltar a se alimentar para poder acumular energia de novo. Então, esse período de permanência na nossa área, ela está muito relacionada com isso também, o quanto que ela conseguiu guardar de energia nos anos anteriores. E isso atualmente a gente já tem reparado que está sendo um probleminha. Elas já estão chegando aqui um pouquinho mais... debilitadas do que elas costumavam chegar antigamente.
1: E o que, qual é o motivo disso, vocês sabem?
2: Olha, tem várias coisas que podem estar afetando, né? A gente não pode bater um martelo de chegar e falar assim, a baleia não tá comendo porque estão pescando crio ou porque é o aquecimento global. A gente tem aquilo tudo ali atuando junto. O que, que a gente vê, assim, que é um indício muito forte? É aquecimento global. Porque o que que acontece, assim? A baleia, em teoria, ela come krill. E o krill, ele depende do gelo pra poder reproduzir.
1: O que que é o krill?
2: Krill é um camarãozinho. Tá. De uns 3 centímetros.
1: Tá.
2: Ela come toneladas de krill. Então, o krill, na verdade, ele é a base da alimentação toda na região da Antártica. Então, praticamente todos os bichos que estão lá vão comer krill... E aí a gente tem os predadores de topo que vão comer quem comeu o krill. Então, assim, é uma quantidade absurda que a gente tem de krill na Antártica. Só que o que, que acontece é que o krill, ele tem um ciclo de vida em que ele nasce, aí ele ainda é uma larvinha, ele se adere no gelo porque ele come meio que umas algas que ficam presas no gelo. Quando não tem... Pra depois ele chegar na idade adulta. Quando não tem o gelo... não tem alga que o krill come. Então aí, o que acontece? Ele, por mais que ele nasça, ele não chega na idade adulta.
1: Não sobrevive.
2: Ele não sobrevive. Então, o que que se...
1: E por consequência disso, não tem alimento pra baleia.
2: Não tem alimento pra baleia. Então, se associou a isso. Quando a gente tem uma temperatura maior das águas da região Antártica, a gente tem menos gelo, menos krill, menos comida pra baleia.
1: Então, qual é a espécie que vem pra cá?
2: Então... a espécie que reproduz regularmente em Santa Catarina é a baleia franca.
1: É a franca.
2: É.
1: Acontece de vir outras? Ou...
2: Sim, sim. Muito mais frequente do que a gente imagina. Só que qual que é a principal diferença é que a franca, ela fica próxima à costa. Mas aqui a gente tem baleia jubarte igual, a gente tem baleia mink, a gente tem cachalote, a gente tem várias espécies de baleia. Só que elas são mais offshore, elas são mais afastadas da costa.
1: A que fica mais próxima então é a franca.
2: Mais próxima é a franca, eventualmente vemos jubartes também se aproximar da costa, mas a mais comum mesmo é a franca.
1: Você gosta do que você faz?
2: Ah, eu sou suspeito para poder falar.
1: Que bom. A gente está se encaminhando, então, para o final, Eduardo. Onde é que a gente consegue encontrar esse projeto todo? Como é que a gente se informa mais sobre isso? Passa os contatos para a gente, por favor.
2: Então, o projeto ele fica na praia de Itapirubá. A gente tem uma sede, um centro de visitantes que é aberto De terça a sábado, de 9 a meio-dia, de 14 às 17. É só chegar, gente. É só chegar, vocês vão ser atendidos. É bem legal. Lá tem, além de um monte de painéis informativos, a gente tem uma coleção de esqueletos de baleia. A gente tem uma baleia franca montada lá para vocês terem uma noção do que é o tamanho dessa baleia, né? Então, é um passeio bem didático, assim, que ele normalmente é acompanhado por biólogos ou por estudantes de biologia para poder explicar sobre a espécie, né? E também, para quem quer ver baleia, aí tem dois meios que pode fazer. Você pode nos acompanhar nas nossas redes sociais, tá? @ Instituto Australis. Deixa eu confirmar se é isso mesmo, né? Porque vai que eu tô falando errado aqui. De vez em quando a cabeça não funciona
1: falhada,
2: direito.
1: Né?
2: É isso mesmo. @ Instituto Australis. E também podem entrar no nosso site www.baleiafranca.org.br. No @ Instituto Australis vocês vão acompanhar todas as nossas atividades. Então, de vez em quando, por exemplo, a gente estava tendo até em setembro agora o Dia do Baleólogo, que era um dia de experiência para a pessoa entender o que é a pesquisa com baleia. Então, ia lá, acompanhava um dia de pesquisa com o pessoal do projeto. E no site do projeto, a gente vai ter um mapa interativo, que ele é atualizado em tempo real, de onde é que está tendo baleia. Então, vamos supor, quero ver baleia, mas não estou conseguindo chegar lá em Itapirubá. Pega lá, entra no site, dá uma olhadinha lá. Opa, onde é que tá tendo baleia hoje? Então vai lá, mas depois dá uma passadinha lá no Instituto também, né? E também a gente tem o nosso aplicativo, que tá em todas as lojas, né, de aplicativos, tanto do Google quanto do App Store. Você pode lá baixar. É o aplicativo chama ProFranca, que aí vocês baixam esse aplicativo e conseguem também ter o acesso ao mapa de interativo de onde é que estão as baleias. O mesmo mapa que está no site vai estar no aplicativo, além de outras informações ali que são bem interessantes, assim, sobre a questão das baleias, né? Para também não ficar só aquela coisa assim, só fui ver. Aí no aplicativo lá você dá uma olhadinha, opa, deixa eu ver aqui. De onde é que veio a baleia? Opa, ela veio da terra, não sabia disso.
1: Pessoal, a gente conversou com o Eduardo Renault, que é biólogo e diretor de projetos ProFranca, Instituto Australis. Muito obrigada pela tua participação aqui com a gente, foi muito esclarecedor, foi muito interessante, deixou assim, pelo menos a mim, né, com uma pulga atrás da orelha com a história dos dinossauros. Você vai voltar aqui falar sobre isso, sabia?
2: Podemos voltar.
1: Muito obrigada e um ótimo trabalho para vocês.
2: Obrigado, Vivian. Até mais.
1: Obrigada mais uma vez. A gente continua aqui na tarde Eldorado Mais. Eu sou Vivian Cipriano, sigo com você até às 7 horas da noite.
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0: Uma boa tarde para você, terça-feira, dia 13 de outubro, agora 3h36 em Criciúma, 20 graus. Eu sou o Vivian Cipriano, obrigada pela sua sintonia aqui no 89.5 FM. Nós vamos juntos na tarde Eldorado Mais, com mais música para você. E vem aí, Suspicious Minds, um clássico eternizado por Elvis Presley em 1969, mas gravado originalmente pelo cantor Mark James em 1968. Na versão de Clay Aiken, que vamos ouvir na sequência, conhecido por conquistar o segundo lugar no programa American Idol em 2003, a canção ganhou uma interpretação com destaque para sua voz potente. Então fique agora com Suspicious Minds, de Clay Aiken. Boa tarde.
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0: Você ouviu Ain't No Sunshine, um clássico de Bill Withers, lançado em 1971, que ganhou essa versão Lighthouse Family, anos depois. Uma ótima tarde de terça-feira para você e obrigada pela sua companhia aqui na 89.5 FM. Eu sou Vivian Cipriano, seguimos juntos até às 7 horas da noite. Agora, 3h59, quase 4 horas. Obrigada mais uma vez pela sua sintonia na 89.5 FM. Só aqui tem uma sequência de boa música para você. Mais cultura, mais entretenimento e mais informação.
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0: Como o excesso de informações afeta o nosso comportamento e as nossas relações? Esse é o tema da palestra Consciência Cósmica, Filosofia ou Possibilidade Humana, que acontece hoje às 7h30 da noite no CRIO, em Criciúma. O encontro será conduzido por Denise Régio, conhecida como Zahri, pesquisadora do comportamento humano há mais de 40 anos. Os ingressos custam R$ 50,00 para participação presencial e R$ 30,00 para a modalidade online. Você sabia que a voz da cantora Madonna passou por mudanças incomuns ao longo dos anos? Um estudo de pesquisadores dinamarqueses analisou entrevistas da cantora entre 1980 e 2021 e identificou uma mudança curiosa. Depois de ficar mais grave por volta dos 55 anos, a voz voltou a apresentar frequências mais agudas. Os cientistas também observaram alterações na pronúncia e no sotaque. A pesquisa não indica que Madonna esteja envelhecendo mais devagar, mas mostra como fatores biológicos e comportamentais podem influenciar a voz e a idade que percebemos ao ouvir alguém.
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0: Eldorado Mais, feita para você, 20 graus.
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6: Uma pergunta simples para você hoje. Quanto tempo você leva para fazer uma refeição? Se você costuma terminar o prato em poucos minutos, talvez esteja comendo rápido demais. Quando comemos muito rápido, podemos prestar menos atenção aos sinais de fome e saciedade e também aproveitar menos a experiência de comer. Uma boa estratégia é simplesmente diminuir o ritmo. Coloque o talher na mesa entre algumas garfadas, mastigue bem os alimentos e tente não fazer a refeição olhando para o celular ou trabalhando. Outra dica é observar seu corpo durante a refeição. Ainda estou com fome ou já estou satisfeita? A saciedade não é um botão que liga imediatamente, por isso dar um pouco mais de tempo para a refeição pode ajudar você a perceber melhor esses sinais. Na próxima refeição, experimente comer um pouco mais devagar. Talvez você descubra que prestar atenção também faz parte de se alimentar bem.
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0: Bom, ótima tarde de terça-feira, hoje 13 de outubro, para você que nos acompanha aqui na Eldorado Mais, feita para você. Agora, 4 horas e 4, em Criciúma, 20 graus. Obrigada pela sua companhia, eu sou Vivian Cipriano e sigo com você até as 7 horas da noite. Muito bom ter você aqui comigo na 89.5 FM. A gente começa agora mais uma sequência de boa música por aí. E vem You Gotta Love Someone, música de Elton John, lançada em 1990, como parte da trilha sonora do filme Dias de Trovão, estrelado por Tom Cruise. Então ou você ouve agora You Gotta Love Someone, de Elton John. Boa tarde.
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0: Você ouviu Busy For Me, um dos maiores sucessos da cantora portuguesa Áurea, lançado em 2010. A faixa chegou ao primeiro lugar das paradas em Portugal e ajudou a consolidar a carreira da cantora, conhecida pela voz potente e pela influência da música soul. Agora, 4h28, uma ótima tarde de terça-feira para você que nos faz companhia aqui na Eldorado Mais, feita para você. Eu sou Vivian Cipriano e seguimos juntos até às 7 horas da noite, com muita música e informação. Boa tarde.
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0: O Axé Music se despede hoje de uma de suas vozes mais marcantes. O cantor Netinho morreu nesta terça-feira aos 60 anos em Salvador, após enfrentar um linfoma. Nos anos 90, ele conquistou o Brasil com sucessos como Mila e Menina, músicas que embalaram carnavais e se tornaram parte da memória afetiva de muita gente. Com sua energia nos palcos e nos trios elétricos, Netinho ajudou a levar a música baiana para todo o país, um legado que continua vivo nas canções que atravessaram gerações. Miley Cyrus anunciou uma doação de $1 milhão para apoiar mulheres em situação de vulnerabilidade social em Los Angeles. O anúncio foi feito durante um evento beneficente do Downtown Women's Center, organização que oferece moradia e assistência a mulheres em situação de rua. A contribuição, realizada por meio da fundação da cantora, é uma homenagem à mãe, Tish Cyrus, e à avó, Loretta Finley, falecida em 2020. Parte dos recursos será destinada a projetos habitacionais, incluindo um empreendimento com 97 apartamentos para mulheres que precisam de apoio para reconstruir suas vidas.
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0: Boa tarde, de terça-feira, 13 de outubro, para você que nos acompanha na Eldorado Mais, feita para você agora 4h32. Eu sou o Vivian Cipriano, obrigada por estar aqui comigo na 89.5 FM. Eu sigo com você até as 7 horas da noite, sempre com boa música. E para começar mais um bloco musical, Snap, a música que projetou a cantora armênia Rosa Lin internacionalmente. Lançada em 2022, a canção representou a Armênia no Eurovision e ganhou enorme popularidade meses depois, impulsionada por vídeos no TikTok. A letra fala sobre a dificuldade de superar um relacionamento e seguir em frente, tema que ajudou a transformar a faixa em um sucesso mundial. E agora você ouve Snap com Rosa Lin. Boa tarde.
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0: Você ouviu Seven Years, o grande sucesso internacional do grupo dinamarquês Lucas Graham, lançado em 2015. Com essa, a gente encerra a tarde Eldorado Mais por aqui. Agora, quase virando o relógio para 5 horas 4h59. Obrigada pela sua companhia aqui na 89.5 FM. Eu sou Vivian Cipriano. Nós ficamos juntos por mais 2 horas ainda. Vem aí o Back Home, a trilha sonora que vai te acompanhando na sua volta para casa. Isso aqui. Você tem mais música e mais informação. Boa tarde.
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0: A literatura ganha destaque em Forquilhinha a partir desta quarta-feira, dia 14, com a terceira edição da Feira do Livro. O evento acontece até domingo, dia 18, no Centro de Eventos Silmar Vieira, com entrada gratuita e cerca de 7 mil títulos de diferentes gêneros, incluindo literatura infantil, clássicos e histórias em quadrinhos. A programação também terá apresentações culturais de grupos de dança, corais e atrações voltadas ao público infantil. Os Beatles vão ganhar 4 filmes biográficos dirigidos por Sam Mendes e a estreia já tem uma previsão diferente do habitual. Segundo a produtora Pippa Harris, a ideia é lançar um longa por semana ao longo de abril de 2028, permitindo que o público acompanhe separadamente a história de cada integrante. Paul Mescal interpretará Paul McCartney, Harris Dickinson será John Lennon e Joseph Quinn viverá George Harrison. Barry Keoghan dará vida a Ringo Starr. As produções terão narrativas conectadas e autorização para utilizar o catálogo musical da banda. As datas exatas de lançamento ainda não foram confirmadas.
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1: E assim encerramos mais uma edição do Tarde Eldorado Mais, aqui na 89.5. Na sequência, você fica com Back Home para acompanhar a sua volta do trabalho. 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
0: Eldorado Mais, feita para você, 5h02.
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8: Tem um sofá velho ou uma geladeira quebrada parada na garagem e não sabe onde colocar? A Prefeitura de Criciúma instalou caçambas em 4 pontos da cidade para receber material volumoso, aquele que a coleta domiciliar comum não recolhe. Podem ser descartados móveis, eletrodomésticos e eletrônicos. Os pontos são na Santa Luzia, no Pinheirinho, São Sebastião e na Vila Manaus. E por que isso importa tanto? Porque o destino alternativo do resíduo volumoso é muitas vezes o mesmo: terreno vago, beira de estrada e margem de rio. Ali, o material obstrui a drenagem, contribui para alagamento nas chuvas fortes e acumula água em pneu, vaso e carcaça de eletrodoméstico, o que é criador de mosquito. No caso dos eletroeletrônicos, o ganho é ainda maior. Eles contêm metais que não podem ir para o aterro comum e, ao mesmo tempo, carregam cobre, alumínio e componentes recuperáveis. Encaminhados corretamente, entram na cadeia de reciclagem em vez de virar contaminação do solo e da água. Então, aproveite a caçamba do seu bairro, separe o que está de fato inservível, leve até o ponto e evite deixar o material fora da caçamba, para não formar um novo ponto viciado de lixo. lixo. São pequenas escolhas que fazem bem para você e para o meio ambiente, um lugar que é nosso.
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1: Uma ótima tarde de terça-feira para você, 13 de outubro, agora 5 horas e 6 minutos em Criciúma, 19 graus. Eu sou Vivian Cipriano, obrigada pela sua sintonia aqui na 89.5 FM. Nós vamos juntos em mais 2 horas de muita música e informação por aqui. E agora, para começar mais um bloco de boa música, a gente ouve Bad Day, o grande sucesso que apresentou Daniel Powter ao mundo. Lançada em 2005, a música ganhou ainda mais popularidade no ano seguinte, quando chegou ao primeiro lugar da Billboard Hot 100 nos Estados Unidos. A canção ficou tão conhecida que virou trilha sonora das eliminações da 5ª temporada do programa American Idol. Então agora você fica com Bad Day. Boa tarde.
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0: Você ouviu Could You... Você ouviu Could You Be Loved, agora sim, um dos grandes sucessos de Bob Marley, lançado em 1980. Uma ótima tarde para você que nos acompanha aqui na Eldorado Mais, feita para você agora às 5h28. Obrigada pela sua sintonia aqui na 89.5 FM. Agora às 5h28 e 18 graus em Criciúma.
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0: Lembra do vídeo Taca-lhe pau, Marco Velho? Pois é, o menino que virou um dos memes mais famosos do Brasil cresceu e agora está revivendo a história com a própria filha. Marcos Martinelli refez a clássica descida do Morro da Vossa Alvelina em Taió, desta vez acompanhado da pequena Heloísa. O vídeo original viralizou em 2014 com a narração inesquecível do primo Leandro Benincar. Mais de 10 anos depois, a brincadeira ganhou uma nova geração e uma cena que faz muita gente perceber como o tempo passou rápido. Stevie Wonder começou nesta terça-feira, 13 de outubro, uma turnê comemorativa pelos 50 anos de Songs in the Key of Life, um dos álbuns mais importantes da sua carreira. A série de 18 apresentações começa em Birmingham, na Inglaterra, e prevê a execução do disco na íntegra, com sucessos como Sir Duke e I Wish e Isn't She Lovely. A celebração também ganhou 4 gravações inéditas, lançadas em setembro, que ficaram de fora das sessões originais do álbum de 1976. A turnê passa pela Europa e pelos Estados Unidos até dezembro, revisitando um trabalho que venceu o Grammy de Álbum do Ano e marcou a história da música soul.
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Uma ótima tarde de terça-feira para você que nos acompanha na Eldorado Mais, feita para você agora, 5h33, 18 graus. Eu sou Vivian Cipriano, obrigada pela sua sintonia. Aqui na 89.5 FM, nós vamos juntos até as 7 horas da noite com muita informação e boa música por aqui. Para começar mais um bloco musical, a gente volta para 1978, Time Passages. Um dos maiores sucessos do cantor britânico Al Stewart. Boa tarde.

0: Você ouviu Pure Shores, do grupo britânico All Saints, lançada em 2000. Ficou conhecida mundialmente ao integrar a trilha sonora do filme A Praia, estrelado por Leonardo DiCaprio. Agora, 5h57, uma ótima tarde para você. Em Criciúma, 18 graus. Obrigada pela sua companhia aqui na Eldorado, mais feita para você. Eu sou Vivian Cipriano, te acompanho em mais uma hora de música boa e informação de qualidade por aqui.
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0: 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A Netflix divulgou nesta terça-feira, 13 de outubro, o primeiro trailer de Nárnia, o Sobrinho do Mago, nova adaptação do universo criado por C.S. Lewis, com direção de Greta Gerwig, da Barbie, do filme Barbie. A história acompanha duas crianças que descobrem passagens mágicas entre mundos e testemunham a criação de Nárnia. Entre os destaques do elenco estão Mary Streep, que dará voz ao leão Aslan, Daniel Craig e Emma Mackey com a Feiticeira Branca. O trailer traz ainda a música Stairway to Heaven, de Led Zeppelin. O filme estreia nos cinemas em 12 de fevereiro de 2027 e chega à Netflix em 2 de abril.
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0: Eldorado Mais, feita para você, 18 graus.
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0: Uma ótima tarde de terça-feira para você que está aqui com a gente, né? Eldorado Mais, feita para você agora, 6 horas e 3 minutos, em Criciúma, 18 graus. Eu sou Vivian Cipriano, estou te fazendo companhia no Back Home, a trilha sonora que vai te acompanhando enquanto você sai do trabalho e vai para casa. Então, obrigada por estar aqui comigo na 89.5 FM. A gente começa agora mais uma sequência de boa música por aqui. E vem aí I Just Might, de Bruno Mars, que marcou o retorno do cantor à carreira solo, lançada em janeiro de 2026, este ano, após quase 10 anos sem lançar um single solo. Boa tarde.
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1: Você ouviu She's So Beautiful, de Cliff Richard, lançada em 1985. Uma ótima tarde de terça-feira para você que está nos acompanhando na Eldorado Mais, feita para você. Agora é 6h26, em Criciúma, 18 graus. Obrigada pela sua companhia aqui na 89.5 FM. Nós vamos juntos até as 7 horas da noite. Eu sou Vivian Cipriano e é um prazer estar com você aqui na 89.5 FM. Só aqui você tem mais música e mais informação de qualidade.
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1: O dólar fechou esta terça-feira em alta de 0,74%, cotado a R$ 5,02. Já em Criciúma, o dólar turismo fechou o dia cotado a R$ 5,38.
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0: Uma ótima tarde de terça-feira, quase noite, né? Agora é 6h30 em Criciúma, 18 graus. Obrigada por estar aqui comigo na Eldorado Mais, feita pra você. Eu sou Vivian Cipriano, estou te fazendo companhia até as 7 horas da noite no Back Home, a trilha sonora que vai junto com você enquanto você sai do trabalho e volta pra casa. Se tá no trânsito, se tá dirigindo, vai sintonizado aqui no 89.5 FM. E a gente começa agora mais um bloco musical. Vem aí, Xadê, tem Jota Quest, tem Roxette. E pra começar, Zac Efron, Come Home. Boa tarde.
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0: E essa foi Hold Back the River, de James Bay, agora 6h57, e com essa a gente encerra o Back Home de hoje. Eu espero que a sua volta para casa tenha sido agradável aqui na minha companhia, na Eldorado Mais, feita para você. Eu sou Vivian Cipriano, volto amanhã a partir das 2 horas da tarde com muita música e informação. E você fica agora com a sequência de boa música no Happy Hour, aqui na Eldorado Mais, feita para você. Uma ótima noite e até amanhã.
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0: Eldorado Mais, feita para você, 6h58.
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7: Você sabia que lavouras de arroz do sul do Brasil vão participar de um dos maiores projetos de remoção de carbono do mundo? Isso mesmo! O Google e a empresa TerraDot anunciaram um projeto que deverá alcançar mais de 200 mil hectares de arrozais, combinando duas estratégias para reduzir o impacto sobre o clima. A primeira está na água. Em vez de manter a lavoura permanentemente alagada, será utilizado um sistema de molhamento e secagem alternados. Essa técnica reduz o consumo de água e também a emissão de metano, um potente gás de efeito estufa produzido nos solos inundados. E a segunda estratégia parece ainda mais curiosa, espalhar rocha vulcânica triturada, como basalto, sobre o solo. Ao sofrer intemperismo, os minerais da rocha reagem naturalmente e ajudam a retirar o CO2 da atmosfera. O projeto pretende chegar a 1 milhão de toneladas de remoção permanente de carbono até 2024. E essa história tem tudo a ver com o nosso sul. O próprio Google destaca que a região é especialmente favorável porque reúne clima úmido, grandes áreas de arroz irrigado e pedreiras de basalto próximas das áreas agrícolas. Aqui no sul de Santa Catarina, onde a risicultura faz parte da nossa paisagem e da nossa economia, vale acompanhar essa experiência de perto. O projeto começa no Rio Grande do Sul, mas pode ajudar a desenvolver soluções que no futuro sejam aplicáveis a outras regiões produtoras de arroz do país. É tecnologia mostrando que até a forma de manejar a água e utilizar uma rocha comum pode fazer parte das soluções para enfrentar as mudanças climáticas. São pequenas escolhas que fazem bem para você e para o meio ambiente, um lugar que é nosso.
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2: Se você está esperando a próxima segunda-feira, o mês que vem ou o ano novo para começar um novo hábito, eu tenho uma notícia. Você pode começar hoje, mas existe um segredo para tornar essa mudança mais possível. Não comece grande demais. Em vez de dizer, a partir de hoje eu vou mudar completamente minha alimentação, escolha uma ação específica e pequena. Por exemplo, hoje vou incluir uma fruta no meu lanche. Em vez de vou beber muito mais água, coloque uma garrafinha ao seu lado e estabeleça pequenos momentos para beber. Em vez de vou começar a fazer exercício todos os dias, comece com uma caminhada de 15 ou 20 minutos, se isso for adequado para você. Quanto mais fácil for começar, maior a chance de você repetir. E lembre-se, um hábito não precisa ser perfeito para funcionar. Se em algum dia você não conseguir, não significa que perdeu todo o processo. Apenas retome na próxima oportunidade. Então, escolha uma coisa que você gostaria de melhorar e pergunte a si mesma: qual é o menor passo que eu posso dar ainda hoje? Comece por ele.
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0: O Happy Hour Eldorado Mais fica por aqui. Depois do intervalo, você fica com mais uma edição do Let's Rock. 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
1: Pegue um balde de pipoca, prepare sua bebida e aninhe-se no sofá, pois a nossa dica de série para maratonar dessa vez é A Reserva. Lançada em 2025, seu enredo intrigante conta a história do desaparecimento de Ruby, uma moça filipina que trabalha como babá, estilo au pair, num condomínio de luxo em Copenhague. Após seu sumiço ser negligenciado pela família anfitriã e pela polícia local, uma das vizinhas, chamada Ceci, decide de procurar pistas por conta própria, até que uma nova investigadora assume o caso e esteja determinada a desvendá-lo. Com 6 episódios, a trama envolve o telespectador, pois Ceci vai descobrindo segredos sinistros de seu círculo social e se surpreende com a conduta de seus vizinhos e amigos e a bolha de privilégios da elite que ela mesma está inserida. Super recomendo assistir a série A Reserva, disponível na Netflix.
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1: 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As notícias do governo federal que movimentaram o país no dia de hoje.
2: Olá, boa noite.
3: Boa noite para você que nos acompanha em todo o país.
2: Terça-feira, 13 de outubro de 2026.
3: Vamos aos destaques do dia.
2: Direito do consumidor.
3: Medida provisória estabelece regras para identificar chamadas telefônicas e coibir fraudes e ligações indesejadas.
2: Decreto atualiza o funcionamento dos serviços de atendimento ao cliente. Luana Karen.
4: Em outra frente, está a obrigação de ter sempre uma pessoa para atender demandas no serviço telefônico ou no canal digital.
3: Segurança Pública.
2: Ação conjunta estabelece medidas para combater o uso irregular de telefones em unidades prisionais. Thaísa Vitória.
5: O decreto estabelece o bloqueio de terminais de comunicação móvel individualizados e também dos sinais de radiocomunicação no perímetro de segurança penitenciária cadastrado.
3: Comércio exterior.
2: Vendas para países do Mercosul e União Europeia registram crescimento.
3: Exportações acumulam mais de 284 bilhões de dólares entre janeiro e setembro. Graziele Bezerra.
6: Atualmente, o Brasil tem 700 parceiros que aprovam as práticas sanitárias internas e compram dos produtores brasileiros.
2: Hoje, na apresentação da Voz do Brasil, eu, Mariana Jungmann e Luciano Seixas.
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2: Foram publicadas hoje duas medidas que regulamentam a relação entre empresas e consumidores.
3: A primeira delas visa combater fraudes e ligações indesejadas com regras mais severas às operadoras.
2: A segunda medida é um decreto que aprimora os serviços de atendimento ao consumidor para produtos e serviços públicos.
4: Para combater fraudes telefônicas, a medida provisória publicada nesta terça-feira estabelece que as operadoras envolvidas em uma ligação têm a obrigação de assinar digitalmente as chamadas. Com isso, será possível saber, antes de atender ao telefone, se aquela chamada vem de um número certificado. Como detalha, o secretário nacional de Direitos Digitais, Victor Fernandes.
7: Se aquele número de telefone não corresponder ao número de uma pessoa real e a